0: O Love Night vai ao intervalo, mas volta já já com mais emoção e romantismo. 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

0: É hora de uma pequena pausa, mas em instantes a gente retorna com mais canções inesquecíveis. Love
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3: O Love Night está de volta. Prepare o coração, porque vem mais emoção por aí. Boa noite.

0: vamos dar uma paradinha e em instantes o Love Night continua com mais músicas que marcaram histórias de amor. 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

0: Bem, vamos a um rápido intervalo, mas já já voltamos com Love Night e mais uma sequência de grandes sucessos românticos.
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0: Nosso abraço a você que está ligado na gente. Continue conosco.

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4: O Love Night retorna com mais sucessos românticos para acompanhar você nessa noite.

0: é hora de uma pequena pausa, mas em instantes a gente retorna com mais canções inesquecíveis. 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

0: Daqui a pouco tem mais sucessos para você, mais canções que aquecem o coração. Aguarde aí, que é rapidinho. 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

E o Love Night dessa noite termina por aqui. A você que esteve nos fazendo companhia, o meu muito obrigado pela audiência. Fiquem bem. Tchau. Love.

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3: E é nesse climinha maravilhoso que a gente começa a partir de agora mais uma edição super especial do Top Classic pra você. Muito prazer, eu sou Rodrigo Moreira e vamos juntos com o melhor dos anos 60, 70, 80 e 90. Nada melhor que viajar no tempo. Vem comigo, aumente o volume.
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0: Gente boa, boa gente, que alegria, que demais. Elton John passou por aqui, Tom Jones e Universal Robot, fechando com chave de ouro, com Dance and Shake Your Tambourine. Já já tem mais, aguenta aí, é um break rapidinho.
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sucesso e alegria, recordar bons tempos. É assim que o Top Classic no seu dia a dia, aqui nessa estação maravilhosa. É o Top Classic, a gente vai ali tomar água. Já volta.

0: De volta no Pop Classic comigo, Rodrigo Moreira. 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

Vamos dançar, vamos remexer, vamos relembrar. Pet Shop Boys passou por aqui, Bon Ami e The Carpenters com Sing. Fechamos pra você. Já tem mais.

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0: Sim, que alegria! Olha que bacana! Fechamos esse bloco com hit. A vida tem dessas coisas. Esse é o Top Classic rolando aqui no melhor da sua estação.
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0: Esta linda melodia é uma canção marcante. Muita gente conhece, canta, adora ouvir música boa, recordar e viver. É o Top Classic para você, que é o nosso ouvinte mais querido de todo o Brasil. Top Classic vai para um rápido intervalo e volta logo logo com mais músicas para curtirmos juntinhos. Já voltamos.
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Continue com a gente, é o melhor que tem para você. Olha que agradável a sua presença. Eu sei que você adora, eu também adoro estar contigo, viu? Olha, essa sequência foi tão legal. Passou Rita Lee, Bee Gees e fechamos com Diana Ross e Marvin Gaye. Stop Looking Listening. Já já tem mais, aguenta aí.

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A gente ama curtir um bom som junto com você, viu? E aqui no Top Classic, sempre uma música boa para recordar e viajar no passado, em tempos de lembranças inesquecíveis. Top Classic, vai para um rápido intervalo e já já a gente volta.

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É sucesso a todo instante para viajar no tempo, no Top Classic, que vai ficando por aqui. Obrigado pela amizade, obrigado pela sintonia. Até a próxima, pessoal. Beijo. Tchau, tchau.

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3: Preparem-se para uma dose de nostalgia musical. Por aqui, Valquíria Rios, e vocês estão sintonizados no Remember. Vamos juntos relembrar os grandes clássicos que fazem parte da trilha sonora das nossas vidas.

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0: Chegamos ao fim deste capítulo musical do Remember. Agradeço a cada um que se juntou a nós nesta viagem no tempo. Guardem as lembranças e amanhã estaremos de volta para mais momentos memoráveis. Até lá!
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0: 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Acorda aí, amigão. Agora.
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quarta-feira, 20 de maio. Estamos aqui até às 7 horas da manhã com o melhor da música sertaneja na 90.1. 3242-1258 é o WhatsApp. Participe, está em sintonia. Participe, peça sua música, mande seu recado. Seja bem-vindo, seja bem-vindo até às 7 horas da manhã. 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Nos computadores, trabalhando comigo, Alexandre Dias, a programação a cargo de Hélio Depotes. Abrindo o programa, Belmonte e Amarei, te amarei por toda a vida. Depois tem o Eli Silva e Zé Goiano, Meu Pequeno Território. E a terceira, José Lavrador, com Valdo Reis e Pratini. Bom dia, bom dia.

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4: A Confederação da Agricultura e Pecuária do Brasil solicitou ao Ministério da Agricultura a adoção de medidas emergenciais para enfrentar o desabastecimento de vacinas essenciais para a pecuária brasileira. Segundo a CNA, produtores rurais de diferentes regiões do país enfrentam dificuldades para encontrar imunizantes utilizados na prevenção de doenças que afetam bovinos, equinos e outros animais de produção. De acordo com a entidade, a indisponibilidade das vacinas eleva o risco sanitário dos rebanhos e já há registros de mortalidade de animais em determinados estados brasileiros. O mercado brasileiro de milho enfrenta um cenário mais desafiador para as exportações na temporada 2025-2026. A forte concorrência dos Estados Unidos e da Argentina no mercado global, somada ao fortalecimento do real frente ao dólar, levou o Itaú BBA a reduzir sua estimativa para os embarques brasileiros do cereal. O banco revisou a projeção de exportação de milho do Brasil de 44 milhões para 40 milhões de toneladas na safra 2025-2026.
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0: 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Manda seu recadinho para nós, no bairro Tabarana, a Neia, o Zé Américo, a Denise, o Orestes Magre, família, pessoal aí da Tabarana, estão ligados no nosso programa. No município de Fernandes Prestes, Cecília, Germano, Santiago Doce, o Luiz Carlos. Alô, Cecília, Luiz Carlos, Gustavo Maico, um abraço. O Rosmauro Paçoca, tá ligado? Alô, Rosmauro Paçoca, aquele abraço. Donizete Leite, Toninha, no Jardim Califórnia, um forte abraço. Temos áudio? Pastor Zé Frigo, bom dia.
1: Bom dia, Jorge Luiz. Bom dia, Alexandre Dias. Aqui é o Zé Frigo. Ô, Jorge, quero ouvir uma música, Alexandre, pode escolher. Quero oferecer para todo o povo da fazenda, do sítio, da chácara, aqui o povo da cidade e para todos os ouvintes, que Deus abençoe a todos, que todos tenham um bom dia. E também para vocês aí do rádio e para vossas famílias, tá? Para todo o povo aqui do Bandeirante, tá, Jorge? Ô, Jorge, um bom dia a todos, que Deus abençoe a todos, tá? Falou, Jorge.
0: Falou, Zé Frigo. Ah, tá, coisa de Deus com Michel Teló e Jorge Matheus, tá? Tá na ponta da agulha. Um abraço, boa semana para você também. Agora lá do Lavia, na Rui Barbosa, Luciano Capelani. Alô, Lu, bom dia.
2: Bom dia, Jorge Luiz. Bom dia, Alexandre Dias. E bom dia, pessoal do Cenário Sertanejo. Ó, toca uma música pra gente aqui do Lavia. Todo mundo aí em sintonia, tá? O pessoal aqui, toda a produção aqui, tá certo? Manda um abraço também pra Vandinha, né? A Vandinha que tá fazendo um cafezinho gostoso aí. Já tá pronto o café, Vandinha? Deixa pronto aí que eu vou passar pra beber, hein? E mandar um abraço pro Luiz Márcio também, tá certo? Pessoal que sempre está na sintonia da Nova Cultura FM. Um abraço a todos, bom final de semana.
0: Alô, Luciano, Tamires, Andrezão, João, o Lavia, todos aí da Rui Barbosa. Obrigado pela companhia. Lavia está conosco aqui no nosso programa. Agora tem o Donizete Della Vecchia, lá do Jardim Bandeirantes. Donizete, bom dia.
3: Bom dia, Jorge Luiz. Aqui é o Donizete Della Vecchia. Eu queria registrar hoje o aniversário da minha filha, Érica Maria de Moraes Della Vecchia, e do filho dela, meu netinho, João Pedro de Moraes da Lavecchia. Recebemos parabéns dos avós, a Elza Donizete, da madrinha Eliane e do padrinho Tarcísio e demais familiares. Obrigado, bom dia.
0: Olá, Donizete, parabéns, bastante saúde, nós que agradecemos, um abraço. No Parque Cosmos, Zé Guardinha, a Sueli enfermeira, a esposa Sueli. Alô, Zé Guardinha, alô, Sueli, aí no Parque Cosmos, obrigado pela companhia. O Dólar Pedreiro, o Silvio

0: Jorge Matheus, pelo amor de Deus.
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3: O mercado de trigo segue operando em alta no Brasil e no exterior, impulsionado pela combinação de oferta limitada, avanço lento da semeadura do sul do país, problemas climáticos em importantes regiões produtoras e incertezas geopolíticas globais. No mercado interno, os preços permanecem sustentados pela retração dos vendedores e pela preferência dos compradores pelo trigo nacional, diante das dificuldades relacionadas à qualidade do cereal importado na Argentina. O mercado brasileiro de biodiesel fechou o terceiro bimestre de 2026 com contrações próximas de 1,75 milhão de metros cúbicos, volume destinado a garantir a mistura obrigatória do biocombustível ao diesel fóssil nos meses de maio e junho. O resultado representa a segunda maior contratação bimestral já registrada pelo setor desde a adoção do modelo de livre negociação entre distribuidoras e usinas. O movimento também reforça a importância estratégica do biocombustível para a cadeia do agronegócio brasileiro, especialmente para o complexo soja.
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0: A vida é uma caixa de surpresa. Bom dia.
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0: 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Participe do nosso programa. 3242-1258. No Barreiro 2, Elias Broisler, a Josi e o Jefferson. Alô, amigos aí do Barreiro 2. Alô, Sertãozinho, professor Silvio Pina Júnior, bom dia. O Ademir do Bar, nosso vizinho Ademir, a Márcia, a esposa aqui, nossos vizinhos, um abração. Em Nova América, o Moacir Hernandes está curtindo, também a Alzira Cremonini, um abraço para Sertãozinho, Luiz Paulo, a esposa Lúcia, um abração aos amigos aí da região, sempre ligado no nosso programa. Temos o pedido aqui da Zilda do São Guilherme. Alô, Zilda, bom dia. A Zilda do São Guilherme oferece aí a próxima música para a família e para todos os ouvintes. Ela pediu Bruno e Marrone, Dama de Vermelho. Zilda, vamos tocar para você, um abraço, tá? Tem áudio? Ulisses Company, Cogiba. Bom dia, Ulisses.
1: Bom dia, Jorge Luiz. Bom dia, Alexandre Dias. É a Ulisses Company. Mandou um alô especial lá para o Luiz Márcio, para Oliveira Filho, para o nosso amigo Liberval, para todo mundo que está na escuta aí, beleza? Especialmente lá para a dona Zilda Quadro, para a dona Fátima Garbim, para a dona Neide Pereira, para a dona Juliana, para a dona Daniela, aí também lá para a dona Sidinês e para todo mundo que está na escuta aí, especialmente lá para a dona Vandinha, para a dona Hilda, beleza? Lá para o João Frigo, lá para o nosso amigo tio Zaguinho, lá para o nosso amigo também Cumim, para todo mundo que está no pé do Eite aí, lá para o seu Jão, do Papa Léguas, pro Cezinha do Motax, pra toda a galera que tá no Pedro Eito, Patrimônio da Bela Vista, do Motax, beleza? Tá todo mundo na roda aí. Fica com Deus, uma boa semana.
0: Falou, meu amigo, um abraço, boa semana pra você. Da rodoviária, já tá no pé do Eito, taxista Cumim. Alô, Cumim, bom dia.
2: Bom dia, Jorge Luiz, bom dia, Alexandre Dias. Eu queria ouvir do outro lado da cidade. Ofereço pra todo mundo que tá curtindo o vosso programa, pra todos os aniversariantes, para todo mundo que gosta da boa música sertaneja, para todos os áudios do Cataxi Mourinho, para todas aquelas pessoas que mandam um abraço para a gente, um alô aí. Obrigado, bom dia, bom trabalho para vocês.
0: Alô, Cumim, a segunda é tua, a primeira é da Zilda, lá do São Guilherme, Dama de Vermelho, ela pediu, daqui a pouquinho vamos tocar, tá? São Cristóvão, quem está curtindo o programa, o senhor Altair da Bicicleta, o Altair Bovo. Alô, senhor Altair, um abraço. Na Vila Gadina, a professora Cristina Nunes e a enfermeira Paula Nunes Pimentel, a filha da professora Cristina, a Paula Nunes e a Cristina estão sendo ligados no nosso programa também. Vamos que vamos. Bruno e Marrone, Dama de Vermelho, atendendo a Zilda lá do São Guilherme, e a segunda vai para o Cumim.

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5: No acumulado entre janeiro e abril de 2026, o Brasil exportou 1 milhão e 91 mil toneladas de carne bovina, resultado que representa crescimento de 14,6% sobre o mesmo período do ano passado. A receita total do setor alcançou US$ 6,047 milhões no acumulado do ano, avanço expressivo de 32,8% frente ao mesmo intervalo de 2025. Mais uma vez, a China liderou as compras da proteína brasileira no acumulado anual. A Embrapa Meio Norte lançou uma cartilha técnica voltada ao cultivo de acerola irrigada, reunindo orientações que abrangem todas as etapas da produção, do plantio à pós-colheita. O material foi desenvolvido para apoiar principalmente pequenos e médios produtores, oferecendo diretrizes práticas para melhorar o manejo e a produtividade da cultura. A publicação integra uma série de conteúdos técnicos voltados à fruticultura irrigada, com foco em ampliar a eficiência e a competitividade no campo.
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4: É, agora 6 horas 25 minutos até as 7 horas da manhã. 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Um abraço aos amigos aí que estão sintonizados na 90.1, no Clubinho da Sabesp, o Celso Jabá e a Isilda. Alô, Celso. Alô, Isilda, aí no Clubinho da Sabesp. O Walter Basílio, Basílio do Bar, no Jardim Califórnia. Bom dia para ele. Patrícia Modesto, Zé Maria Fioravante, a dona Alzira Aquiles, a cunhada Isilda, no Jardim Califórnia, no Jardim Paraíso, Toninho Mestre. Alô, Toninho Mestre, um abraço. A Débora Vitória, no Vale dos Sonhos, né? Também está curtindo. A Valentina e Osvaldo, no Jardim Alvorada. Obrigado pela companhia. Ela em Taquaritinga, Maria Rosa, está sintonizada, pediu aí a carta com o milionário José Rico. Alô, Maria Rosa, um abraço. José Carlos Garcia, o Zé Carlos Sanfoneiro também está ligado na 90.1. O Valdecir Vidotto Xi, oferecendo a música para a esposa Cleide, para os filhos Arthur e Alex, para a dona Vanilda. Ele pediu Roberta Miranda, Canção do Mar. O Xi está na ponta da agulha tua e também na Maria Rosa, tá? Agora temos o áudio do Tozete, o Tozetão Carpinteiro. Alô, Tozete, bom dia.
5: Bom dia, Jorge. É o Tozete. Eu ofereço aqui para minha família, para minha filha Juliana, o meu filho Luiz Gustavo e para todos que gostam e curtem a boa música sertaneja. Também vai lá para o Miguel Romano, amigo nosso, o Maradona, o Toninho Barrena e também o Toninho Morelli, que está sempre na escuta. Tá bom, Jorge? Um bom dia para você, boa quarta-feira e tudo de bom.
4: Alô, Tozete, um abraço, Tozetão Carpinteiro, obrigado pela companhia. Donizete Leite, Jardim Califórnia. Bom dia, Donizete.
6: Bom dia, Jorge Luiz. Aqui é o Donizete Leite, da Califórnia. Ô, Jorge, eu ofereci para minha esposa Toninha, para o meu amigo Ney Barbizan, para o Dilmaê, para a tia Cida, para o Pé de Pato, para o Preguinho, para o João Paulo Feliciano, para a Sueli, minha prima, para o Zé Luiz, para a Zuleide, para o Banana aqui da Califórnia, para o Zé Leite de Abuticabal, para a dona Eliana Mara, para você, pro Alexandre Dias, para todos que estão curtindo a boa música sertaneja. Um abraço, meu amigo, tenha um bom dia.
4: Um abraço, Donizete, Toninho, obrigado pela companhia. Agora lá da Lavoura, Zé Inácio. Alô, Zé Inácio, bom dia, Zé.
7: Bom dia, Jorge Luiz, aqui é o Zé Inácio. Queria oferecer uma música bonita para todos vocês aí da rádio, pro Gerardo Pé de Pato, pro Miguel Romano, pro Edson Bidim, pro Daí Nascimbem, o Valdomiro Espejo e a esposa dele lá na Vila Califórnia. E principalmente para minha irmã, Lúcia Helena Inácio. Todos os dias.
4: Um abraço, Inácio. Tudo de bom. Boa semana para você. 6h28. Atendendo aí o Xi, Roberta Miranda, Canção do Mar. E a Maria Rosa, Milionário José Rico. A carta.

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7: Etanol inicia maio em queda, com mercado lento e pressão sobre usinas, aponta CPEA. Liquidez reduzida e necessidade de liberar estoques mantém preços do etanol hidratado em baixa nas principais regiões produtoras do Brasil. Exportações de carne de Peru, no Paraná, disparam 34% e atingem recorde histórico no primeiro trimestre. Estado amplia embarques, quase triplica receita cambial e reforça a liderança da avicultura paranaense no mercado internacional. Brasil amplia produção de biocombustíveis sem comprometer segurança alimentar, aponta Setor. Com o avanço da produtividade no campo e uso de tecnologia, país se consolida como potência em energia renovável e produção de alimentos.
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0: 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Um abraço aos amigos aí de Taquaritinga, a galera aí, sempre ligados aí na 90.1. O Edenilson, amigo do Candim, um abraço para o Edenilson. O Caio Gomes também, o Sidney Campos, o José Pedro Caetano e a Maria Rosa, moradores em Taquaritinga, obrigado pela companhia. Temos áudio? Ao Pé de Pato. Geraldo Rodrigues, bom dia, Pé de Pato.
2: Bom dia, Jair Luiz, que é o Pé de Pato. Alô aí pro pessoal, Donizete Leite, pro Zé Inácio, pro Zitão, pro seu Miguel Romano, pro seu Severino Borracheiro, para todos que estão ouvindo. Me desculpa aí.
0: Alô, Pé de Pato, um abraço, recuperação para você, boa recuperação, 6h44, agora Rogerinho do rádio, bom dia, Rogerinho.
3: Jorge Luiz, Alexandre de Zanja, quero ouvir mensagens do Leandro Leonardo, vou mandar para a Vani, o Luciano Capelani do Lavinha, para toda a turma do Lavinha, para o Donizete Morelli, que leva aluno da PAI, para a Rita, que ajuda ele, para todo o povo aí da rádio, a Clarice Martins, o líder Val, a Magali, tá? Para o Luciano da Alvorada, para a Cineia, para o Fabiano Batista, para o Fabiano Pereira, para a professora Laura, a professora Tainini e a mãe da Laura, a dona Antônia, a Érica e a Joaninha, a Rita e o Gilberto, que está ouvindo, tá? Está na cultura, está com tudo. E para o Edmundo da Municipal.
0: Um abraço, garotão. 6h45, doutor Éder Arruda, dentista, esposa, estão ligados, bom dia. No Tangará, Aparecida Gonçalves, Samuel Gislaine, no Jardim Alvorada, a Fátima, o Zé Periquitão, José Bento Derica. Alô, Zé Periquitão, um abraço. Tem mais um áudio? A Soninha lá do Santa Rita, bom dia, Sônia.
4: Bom dia, Jorge Luiz, bom dia, Alexandre, a Sônia. Eu queria ouvir a música Jogado na Rua, com Guilherme de Santiago, oferecer para vocês, para todos os ouvintes, para minha família, a todos um ótimo dia, viu? Abraço, Deus os abençoe.
0: Um abraço, Soninha, um abração para a Barrinha, Leidiane e os pais, João Antônio e Cleide. Alô, Leidiane aí de Barrinha, obrigado pela companhia. Na capital, na Grande São Paulo, a Luciana Dolce. Alô, Lu. Aí na capital, pela internet, tá ligado também na 90.1. 6h46.

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2: Crise global dos fertilizantes aumenta riscos logísticos e exige reforço da segurança industrial no agronegócio. Dependência externa, conflitos geopolíticos e armazenamento prolongado elevam desafios operacionais e ampliam riscos nas estruturas de fertilizantes no Brasil. Comercialização do algodão avança em Mato Grosso com alta internacional e preços recordes em Nova York. Valorização da fibra no mercado externo impulsiona vendas da safra 2025-2026 e anima negociações futuras, apesar da redução da área plantada no estado. Safra mundial de soja deve bater recorde em 2026, enquanto milho e trigo terão queda na produção. Consultoria AG Resource projeta cenário mais altista para os grãos diante de estoques apertados, fertilizantes caros e atraso no plantio na América Latina.
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4: Seis horas e 57 minutos, direto de Araraquara, o repórter rodoviário João Batista com os destaques das estradas para a Hora da Notícia.
5: Diretamente de Araraquara, vamos à nota de destaque para nosso boletim. Na rodovia Assis-Chateaubriand, em Barretos, região de Ribeirão Preto, uma colisão frontal entre um automóvel e uma motocicleta matou um pescador, um motoqueiro de 63 anos. Os detalhes eu conto para você daqui a pouco no seu rádio.
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4: E hoje, dia 20 de maio, comemora o Dia do Comissário de Menores, Dia das Abelhas, Dia do Otimismo, Dia do Pedagogo, Dia do Auxiliar de Enfermagem. Aniversariando hoje, a cidade Piedade, São Paulo, 186 anos.
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1: Hora oficial do Brasil, 7 horas.
2: Quarta-feira, 20 de maio de 2026.
1: Congresso adia análise de propostas sobre redução da maioridade penal e fim da escala 6-1.
2: Na Câmara, deputados aprovam mini-reforma eleitoral que flexibiliza pagamento de multas de partidos e relaxa punições.
1: O Supremo deve voltar a discutir hoje liberação do projeto da Ferrogrão, que liga a região do Mato Grosso ao Porto, no Pará.
2: Guerra no Oriente Médio. Irã diz que novos ataques terão surpresas caso os Estados Unidos retomem conflito nos próximos dias.
1: Na reestreia de Dorival Júnior, como técnico, São Paulo empata na Sul-Americana.
2: Na Libertadores, Cruzeiro e Boca Juniors empatam. Hoje, Flamengo e Palmeiras entram em campo.
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4: A quarta-feira começa gelada devido à atuação da massa de ar polar em grande parte do sul do país. Em Porto Alegre, o sol aparece ao longo do dia e não há expectativa de chuvas. As mínimas alcançam os 9 e as máximas 19 graus. Já em São Paulo, a circulação marítima mantém a chance de chuvas mais fracas e moderadas ao longo do dia. E o tempo segue úmido e mais ameno, com temperaturas entre 15 e 21 graus. Já em Brasília, o tempo continua firme e seco e com sol entre poucas nuvens ao longo do dia. E os termômetros variam entre 16 e 27 graus.
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2: O Congresso adia análise de propostas sobre redução da maioridade penal e fim da escala 6-1.
1: Então vamos à capital federal da Bandeirantes Brasília, Felipe Campbell. Muito bom dia, Felipe.
5: Bom dia, Nelson. Bom dia, Silvânia.
2: Bom dia.
5: Exatamente, dois dos principais temas que eram debatidos na Câmara dos Deputados nesta terça-feira não avançaram. A Comissão de Constituição e Justiça da Câmara dos Deputados retomou o debate sobre a PEC que reduz a maioridade penal de 18 para 16 anos. A votação do projeto, no entanto, não aconteceu, já que o plenário iniciou sessão, o que encerrou automaticamente as comissões e o relatório não terminou de ser lido. A proposta argumenta que jovens de 16 anos já possuem maturidade suficiente para responder por seus atos e que a legislação precisa se alinhar à realidade atual. O relator, o deputado

0: deputado Coronel Assis já votou pela admissibilidade da PEC, mas com ressalvas técnicas. Segundo ele, a redução da maioridade penal não viola cláusulas pétreas da Constituição, já que, em seu entendimento, a inimputabilidade aos 18 anos é uma opção de política criminal e não um direito individual absoluto e imodificável. Já a tramitação da proposta de emenda à Constituição que prevê o fim da escala 6x1 de trabalho pode sofrer alguns atrasos. Apesar de ainda existir um otimismo por parte do presidente Hugo Mota de apreciação do relatório final em plenário ainda na semana que vem, o texto que vai sair da comissão especial é motivo de negociações. A apresentação do relatório do deputado Léo Prates, do Republicanos, era esperada para hoje na comissão especial da Câmara, que discute o assunto, mas ainda não há consenso sobre alguns pontos do texto. A principal divergência paira sobre o período de transição para a redução da jornada de 44 para 40 horas semanais. E para o superintendente de Economia da Confederação Nacional de Indústria, Márcio Guerra, propostas de grande alcance pedem tempo e avaliação cuidadosa de impactos.
1: Enquanto nós estamos precisando nos tornar cada vez mais competitivos, nós estamos tendo cada vez mais custo para poder sobreviver, para manter o nível de produção que nós temos hoje. É um momento de se debater, se fazer contas, ter racionalidade, buscar caminhos. Entendemos que o debate é necessário, mas não entendemos também que esse seja o momento de fazer isso de forma assodada, às vésperas de um processo eleitoral.
0: Com vocês aí no estúdio.
2: Campeão, na Câmara, os deputados aprovam mini-reforma eleitoral que flexibiliza pagamento de multas de partidos e relaxa punições. Quais são essas mudanças, hein, Felipe?
0: Exatamente. O projeto aprovado altera as regras para o pagamento de punições financeiras aplicadas a agremiações políticas. O texto estabelece que a responsabilidade pelo pagamento de multas e penalidades será exclusiva do diretório partidário que cometeu a infração, independentemente da esfera de atuação nacional, estadual ou municipal. A nova legislação proíbe expressamente que eventuais descontos decorrentes de multas sejam realizados nas cotas do fundo partidário destinadas a diretórios que não possuem relação com a punição aplicada. Na prática, a medida blinda os repasses das instâncias que não foram sancionadas. Atualmente, o sistema de repasse de recursos públicos permite que dívidas ou condenações financeiras de diretórios municipais possam impactar o montante global recebido pelo partido, resultando em retenções que afetam a estrutura nacional e estadual. O texto prevê uma proteção contábil para as legendas, assegurando que o Diretório Nacional, por exemplo, não sofra retenção em seus repasses para arcar com débitos gerados por um diretório municipal ou estadual. O texto foi aprovado e agora segue para o Senado.
2: Obrigado, Felipe Campeu, Bandeirantes 76.
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4: Presidente do Tribunal Superior Eleitoral, Cássio Nunes Marques, vai relatar a ação movida por Flávio Bolsonaro, que questiona a pesquisa Atlas Intel Bloomberg.
2: O pré-candidato à presidência pelo PL pediu à corte a suspensão da divulgação do levantamento, tornada pública nesta terça-feira.
4: Para o senador, a pesquisa induziu a uma percepção negativa sobre ele ao reproduzir o áudio em que pede dinheiro a Daniel Vorkaro para um filme sobre a história do pai.
2: Flávio Bolsonaro registrou queda de 6 pontos percentuais na Atlas Intel Bloomberg e agora aparece 7 pontos atrás de Lula.
4: A divulgação do levantamento ocorreu menos de uma semana após o vazamento da gravação do parlamentar para o banqueiro.
2: Em nota, a coordenação da pesquisa negou o direcionamento e ressaltou que a gravação só foi revelada depois da conclusão dos trabalhos.
4: Segundo a empresa, não houve impactos sobre o resultado final.
2: Atlas Bloomberg justificou que a intenção era medir diferentes reações dos eleitores ao áudio e lembrou que quando um candidato não gosta do resultado, ataca a pesquisa.
4: O advogado especialista em direito eleitoral Alberto Rolo entende que as medidas previstas na legislação eleitoral foram seguidas, mas há pontos a serem analisados.
5: Não vi nada de ilegal, porque a empresa cumpriu os requisitos da lei, aquilo que a lei exige foi cumprido, mas talvez as respostas tenham sido contaminadas por esse áudio, sim. A empresa já se defende, diz que está preparada, é bom que esteja, porque as sanções são altas, né? De 55 a 110 mil reais de multa e punição criminal para os responsáveis.
2: Ontem, o pré-candidato do PL à presidência precisou dar novas explicações à bancada do partido no Congresso, agora a respeito de um encontro que ele teve com Daniel Vorkaro.
4: A conversa ocorreu quando o banqueiro já cumpria medidas cautelares e usava a tornozeleira eletrônica.
2: No dia 8 de setembro do ano passado, Flávio Bolsonaro mandou um áudio a Daniel Vorkaro pedindo dinheiro para bancar a produção do longa Dark Horse.
4: Dois meses depois, no dia 17 de novembro, o dono do Master foi preso pela Polícia Federal na primeira vez.
2: 11 dias depois, no dia 28, o banqueiro foi solto, entregou os passaportes e seguiu para a prisão domiciliar com tornozeleira eletrônica.
4: A visita do senador a Vorkaro ocorreu no dia seguinte, 29 de novembro. Em março deste ano, o dono do Master voltou à prisão.
2: Pelo menos 70 parlamentares do PL participaram da reunião com Flávio Bolsonaro, que foi cobrado internamente sobre as relações com o banqueiro.
4: O senador confirmou o episódio e disse que o objetivo foi pôr um ponto final no financiamento do filme sobre a vida do ex-presidente Jair Bolsonaro.
6: Quando ele passou a usar o monitoramento eletrônico, ele não podia sair da cidade de São Paulo. Eu fui, sim, ao encontro dele para botar um ponto final nessa história. É dizer que se ele tivesse me avisado que a situação era grave como essa, eu já teria ido atrás de outro investidor há muito mais tempo e o filme não correria risco. Qualquer contato meu com esta pessoa, que é o Vorkaro, foi única e exclusivamente para tratar do filme do meu pai, que está ali faltando os últimos detalhes para ser concluído.
2: O pré-candidato do Novo, Romeu Zema, foi a Santa Catarina, onde participou de 4 eventos com empresários locais.
4: O ex-governador de Minas Gerais voltou a fazer referências a Flávio Bolsonaro e Daniel Vorkaro.
7: Eu moro em Belo Horizonte, a mesma cidade que esse bandido banqueiro mora. Eu nunca o encontrei, nunca tive uma reunião com ele morando na mesma cidade, no mesmo estado. Não é estranho? Não tenho ele na minha agenda telefônica, ele nunca me procurou. Me parece que a assombração sabe para quem aparecer e para mim não apareceu.
2: Já Ronaldo Caiado, do PSD, esteve na APA Show, um evento organizado pelo setor de supermercados em São Paulo e prometeu incentivar o empreendedorismo no país.
8: Diga aos empresários, podem trabalhar, que nós vamos realmente garantir o mesmo que nós fizemos no estado de Goiás, para que a gente possa dar perspectiva do empreendedor continuar a sua atividade.
4: O presidente Lula também passou a terça-feira em São Paulo.
2: Em um evento da construção civil, o petista disse que uma eventual aprovação do fim da escala de trabalho 6x1 vai respeitar a realidade de cada categoria.
9: Ninguém vai impor, sabe, na marra. É preciso a gente respeitar a realidade de cada categoria, de cada profissão, de cada setor econômico, para a gente fazer as coisas que resultem no benefício que nós queremos resultar.
4: Aliados de Lula pediram ao TSE que proíba o lançamento do filme Dark Horse antes da eleição de outubro.
2: A principal alegação é que o longa sobre a trajetória do ex-presidente Jair Bolsonaro seria uma propaganda eleitoral antecipada.
4: Bandeirantes, 7 horas e 11 minutos.
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10: Defendido por aliados, cobrado por outros, alguns um tanto desanimados, outros mantendo a mesma fé, o resultado que ficou da reunião do PL com o senador Flávio Bolsonaro, que deu explicações sobre as relações com Vorkaro, é que a pré-candidatura segue normalmente, segundo alguns, até reforçada. Vamos ver. Mas com claras e óbvias preocupações. Certamente desde a divulgação da gravação em que Flávio pede dinheiro a Vorkaro para pagar o filme do pai. E agora estendendo-se no novo episódio, revelado pelo próprio Flávio, do seu encontro na casa de Vorkaro, que já estava com a tornozeleira eletrônica. O clima pesa em qualquer campanha, quando o candidato, no caso o pré-candidato, tem que dar explicações. E pior, se vai parcelando as explicações. Dúvidas aí não faltam. E no partido agora, e não só no partido, avalia-se se, de fato, ainda há muito mais a ser contado. Isto é, se haverá necessidade de novas explicações em novas parcelas. Ou também se podem aparecer novos lances. Conviver com esse desgaste, e enquanto as investigações avançam, é o pior dos caminhos.
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4: 7:18.
2: Está na pauta da sessão de hoje do Supremo a liberação para a construção da Ferrogrão.
4: O julgamento será retomado com o voto de Flávio Dino.
2: Os ministros do STF analisam a constitucionalidade da norma que alterou os limites do Parque Nacional do Jamanchim, no Pará, para comportar os trilhos da Ferrogrão.
4: Até o momento, o placar está em 2-0 para liberar o projeto.
2: O traçado liga a região de Sinop, no Mato Grosso, importante polo agrícola, ao porto de Miritituba, no Pará.
4: A ferrovia vai facilitar o escoamento da produção do centro-oeste para o norte do país.
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15: 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E hoje a Renata Flor está aqui para falar sobre possibilidades do uso de áudio do WhatsApp para a nossa vida financeira, né, Renata? Bom dia para você.
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15: Combinado, Renata. Até amanhã, 7:21.
2: Linha Internacional. A guarda revolucionária islâmica braço armado do regime do Irã diz que se o país for atacado pelos Estados Unidos, a guerra pode se estender para além do Oriente Médio.
4: Segundo o grupo, os golpes esmagadores atingiriam lugares que os americanos mal conseguem imaginar, que serão reduzidos a cinzas.
2: O ministro das Relações Exteriores do Irã diz que o país aprendeu com os ataques anteriores e que a retomada da guerra traria surpresas.
4: A nova ameaça vem após o presidente dos Estados Unidos voltar a dizer que um grande ataque estaria a caminho do Irã se um acordo não fosse chegado logo.
2: Donald Trump afirmou que os iranianos estão implorando e precisam fazer concessões significantes se quiserem acabar com o conflito.
4: Trump não estabeleceu uma data como prazo, mas disse que a nova onda de bombardeios pode acontecer em 2 ou 3 dias, sexta-feira, sábado, domingo ou no início da próxima semana.
2: Hoje mais cedo, o presidente da China, Xi Jinping, disse que um acordo é urgente e que a manutenção das negociações é importante.
4: Ele se encontrou com o presidente da Rússia, Vladimir Putin, com quem fechou acordos nos setores armamentista, comercial e energético.
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0: Bom dia, Monte Alto. São 7h30.
1: Hoje é quarta-feira, 20 de maio de 2026.
0: Pela Rádio Cultura FM 100,9, pela internet, aplicativo, YouTube, Facebook e também pela Nova Cultura FM 90.1, a Hora da Notícia, primeira edição.
1: A apresentação de João Moreira Filho
0: e Daniel Palma.
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0: Quarta-feira, e aquela massa de ar polar está passando na nossa região e mudou desde ontem aí o cenário, com muitas nuvens, possibilidade de chuva no decorrer do período, inclusive na data de ontem ficou, né, aquele tempo carrancudo, nublado, e está se repetindo também na data de hoje. O sol, segundo a meteorologia, aparece pouco, a umidade relativa do ar está em um bom estado e existe possibilidade de chuva no decorrer do período. E as mínimas e as máximas? A mínima 16 e a máxima hoje, a temperatura máxima, chega aí aos 24 graus. Agora nos termômetros Cultura, 19 graus. E neste momento, aqui em Monte Alto, para você que nos acompanha pelas redes sociais, vê ao vivo da nossa câmera essa imagem aérea no centro da cidade, inclusive com o tempo fechado.
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0: Destaques desta edição:
1: Receita vai abrir consulta ao maior lote de restituição de posto de renda nesta sexta-feira.
0: Imprudência causa 75% dos acidentes ferroviários no país, aponta a Agência Nacional.
1: Taxista e motoristas de aplicativo vão ter crédito para trocar de carro novo com juros menores.
0: Minas Gerais vira dor de cabeça para Lula diante da excitação aí de Pacheco.
1: Zerar imposto sobre querosene não garante passagens mais baratas e pode ampliar debates jurídicos no setor.
0: E um idoso foi preso por tentar abusar de uma menina de 12 anos na zona norte de São Paulo.
1: E Trump afirma estar preocupado com o surto de ebola na África.
0: Quase metade da órbita da Terra já é ocupada por lixo espacial.
1: Na Libertadores, Fluminense e Mirassol venceram, o Cruzeiro empatou.
0: E hoje continua a rodada da Libertadores e Sul-Americana.
1: Na Sul-Americana, com sorte, o São Paulo empata na estreia de Dorival Júnior.
0: Depois da convocação de Neymar para a Copa, agora fica aquela expectativa se o jogador vai ser titular ou não da seleção no Mundial.
1: Esses são os destaques.
0: O noticiário vem aí.

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1: As informações para você do plantão policial, nós tivemos, através do SAMU, 37 ocorrências nas últimas 24 horas. O SAMU, o telefone para você, se precisar, é 192. Depois de alguns dias agitados aí desde o final de semana, através do SAMU, ontem realmente tivemos aí essas 37 ocorrências, mas sem agravos traumáticos, também sem acidentes, apenas agravos clínicos e remoções. Ainda bem, né? Mais tranquilo aí as últimas 24 horas do SAMU, apesar, né, de ter aí essas 37 ocorrências. O SAMU foi para a cidade de Jaboticabal, também para a cidade de Sertãozinho e para a cidade de Ribeirão Preto. Guarda Civil Municipal, pelo telefone 153, precisando dos serviços da guarda, é só entrar em contato pelo telefone, esse telefone emergencial. Os patrulhamentos que continuam em toda a área urbana aqui do nosso município, inclusive lá no distrito de Aparecida, a guarda está fazendo plantão 24 horas, já está utilizando aí os novos formandos que já estão trabalhando aí através da Guarda Civil Municipal. Aquela operação Campo Seguro para coibir aí os furtos e também os crimes da zona rural está a todo vapor, estão dando aí continuidade e a tranquilidade para os nossos produtores rurais. A guarda que continua também no cemitério fazendo o patrulhamento, haja vista que nós não temos mais casos de furtos naquela região. E ainda bem, né? Com esses quase 20 alunos aí que estão trabalhando, já os novos guardas civis, aumentou e engrossou aí o caldo com relação à equipe da Guarda Civil Municipal aqui no nosso município. Isso realmente é muito bom. Ou seja, diminuição ainda mais da criminalidade. Através da Polícia Militar também, algumas ocorrências sem o devido destaque. E a Defesa Civil e Brigada de Incêndio, apenas uma captura aí de ouriço e também a retirada de abelha. São estas as informações para você do plantão policial. Não entre em litígio com a polícia para não virar notícia.
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3: São 7 horas mais 37 minutos. Nós estamos recebendo um convite para o primeiro culto batista livre aqui em Monte Alto. Será domingo, dia 24, às 9 horas e 30 minutos, no Anfiteatro Municipal. Nosso muito obrigado pelo convite. O Lions Club vai realizar o seu bazar beneficente. E lá os clubes estão pedindo doações de roupas de adultos, infantis, calçados, bolsas, acessórios, utensílios domésticos, enfim, brinquedos. Você pode levar na sede do Lions Club. A sede do Lions fica aberta de terça e também de quinta, das 8 às 12 horas. Liga no Lions Club 3242-1127.
1: E a Receita Federal vai liberar a consulta ao primeiro lote de restituição do Imposto de Renda 2026 a partir das 9 horas da manhã desta sexta-feira. A estimativa é de um total de 16 bilhões de reais para 9 aí, milhões de restituições, caso confirmada seja aí a maior ou o maior lote da história. O crédito das restituições está previsto para o dia 29 de maio, que vai ser aí creditado na conta das pessoas ao longo do dia, conforme o procedimento aí de cada instituição financeira. A data também é o último dia do prazo para a entrega da declaração, que começou lá no dia 23 de março. A expectativa é que 44 milhões de documentos sejam entregues. Neste ano, 80% dos contribuintes com direito à restituição vão receber nos dois primeiros lotes. Serão ao todo quatro datas. Dia 29 de maio agora, no dia 30 de junho, dia 31 de julho e no dia 31 de agosto.
3: E a PAI vai realizar sua feijoada solidária. E a PAI precisa da sua colaboração. Você vai retirar essa feijoada no próximo domingo, no pavilhão de festas da Menezes e o Dia, das 11 às 13 horas. Bem completa, viu? Completa, completa mesmo. Até o vasilhame vai de presente para você. Liga na PAI 3242-6848. Eles levam o convite para você. 3242-6848 e você vai saborear essa deliciosa feijoada domingo e colaborar com a PAI de Monte Alto.
1: A imprudência de motoristas e pedestres continua sendo a principal causa dos acidentes ferroviários no Brasil. Segundo aí dados da Agência Nacional de Transportes Terrestres, a ANTT, cerca de 75% das ocorrências registradas nas linhas férreas do país acontece por falhas humanas, como o desrespeito à sinalização e também tentativas de atravessar os trilhos com a aproximação do trem. Embora o número de mortes tenha apresentado uma queda de 12% em relação ao ano anterior, os acidentes continuam deixando vítimas. No ano passado, o Brasil já contabilizou 96 feridos em ocorrências ferroviárias, um aumento de aproximadamente 13% em comparação com o mesmo período do ano anterior.
3: E no próximo sábado, o Comércio Logista de Monte Alto estará atendendo até às 15 horas. E hoje nós teremos o segundo dia do trido, elaboração Santa Rita de Cássia aqui em Monte Alto. Teremos missa. Neste momento está sendo celebrada a missa na Igreja Santa Rita e às 19h30 também, no segundo dia, vai ter missa. E a parte social. A parte social tem um cardápio gostoso e também tem brinquedos para as crianças. Tem pula-pula, tem tobogã para as crianças se divertirem também. Tudo isso na festa Santa Rita. A parte religiosa, na Igreja Santa Rita. A parte social, na Igreja São José, no Jardim Paraíso.
1: Taxistas e motoristas de aplicativo vão ter uma linha de crédito para trocar de carro com juros menores aí que os disponíveis no mercado. O programa, que deve oferecer cerca de 30 bilhões de reais por meio do BNDES para que os profissionais possam comprar um veículo novo. O valor máximo do financiamento será de R$ 150 mil. Reais. Batizado de Move Aplicativos, o programa deve ser oficializado, inclusive aí com relação ao presidente Luiz Inácio Lula da Silva. Somente aí motoristas que tiverem realizado ao menos 100 corridas nos últimos 12 meses poderão acessar esse benefício. A exigência equivale, em média, a 2 corridas por semana. Veículos movidos exclusivamente a gasolina ou óleo diesel não poderão ser financiados pela nova linha de crédito.
3: Ontem nós tivemos 6 partidas pela Copa Sul-Americana. Destaque para o São Paulo. Na estreia de Dorival Júnior, São Paulo só empatou com Milionários 1-1. Mas São Paulo é time da fé, time da sorte. Sabe por quê? São Paulo estava ganhando sem querer do Milionários. Sem querer porque o Luciano chutou lá do meio do campo. O goleiro tomou um frango, gente. 1-0 para o São Paulo. São Paulo teve várias oportunidades e não fez. Aos 40 minutos, o Milionários empatou. 42 minutos, pênalti para o Milionários. Que sorte. O jogador bateu para fora e terminou 1-1. Esse foi um empate decepcionante, mas com sabor de vitória na estreia do Dorival Júnior.
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3: São 7:47. 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
3: São 7:51. A Secretaria da Saúde pede o comparecimento com a máxima urgência do Matheus Alves Siqueira da Silva e também do Iago Samuel Soares Lisboa dos Reis. Assuntos dos seus interesses. Matheus Alves Siqueira da Silva e Iago Samuel Soares Lisboa dos Reis deve comparecer com a máxima urgência na Secretaria da Saúde. Encontraram uma carteira com os documentos em nome de Isaac Antônio Ferreira. Isaac, entre em contato conosco, tá? Que nós temos a informação da pessoa que encontrou a sua carteira. Carteira com todos os documentos em nome do Isaac Antônio Ferreira.
15: Agora são 7:52 e uma operação Bem-Estar Animal, que aconteceu na data de ontem, através da equipe da Inspetoria da Guarda Civil Municipal, acompanhada da vereadora e protetora animal aí, Simone, esteve averiguando aí diversas denúncias relacionadas a maus tratos contra animais aqui no nosso município. Muito além de fiscalizar possíveis crimes e também adotar as providências cabíveis, a parceria entre a ONG de Proteção Animal e também a Guarda Civil Municipal tem como principal objetivo aí orientar a população e buscar soluções para situações envolvendo aí o cuidado e o bem-estar dos animais. Durante a ação, que foi realizada o resgate de um animal em situação de vulnerabilidade, além de orientações aos responsáveis quanto aí aos cuidados adequados e às responsabilidades previstas em lei. A parceria entre a Guarda Civil Municipal e as ONGs protetoras de animais não é recente, porém vem aí apresentando excelência aí dentro dos resultados e fortalecendo aí a proteção dos animais.
3: E hoje, quarta-feira, às 15 horas será celebrada uma missa na Capela da Santa Casa. Na próxima sexta-feira, às 7h15, vai ter missa no Hospital Unimed. E sexta-feira, dia 22, às 19h30, missa e abertura da festa de Nossa Senhora das Graças no Bar da Tabarana. Em seguida, começa a parte social também, na tradicional festa de Nossa Senhora das Graças no Bar da Tabarana. Quinta-feira, amanhã, tem Happy Hour com Costela no Bambu, lá no Bar da Lanchonete do Campestre. Todos estão convidados. Na Libertadores, o Fluminense venceu o Bolívar por 2-1. O Riad, em casa, perdeu para o Mirassol por 2-1. E o Boca Juniors, jogando em casa, empatou com o Cruzeiro 1-1.
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17: Agora você confere o resultado das loterias. 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
15: Vamos falar da Quina através do concurso 7029 e os números que foram sorteados. Anotem. Número 13, o número 14, o número 17, o número 20 e o número 59. Ninguém conseguiu mais uma vez, mais um dia, acertar esses cinco números e a premiação acumulou. Foi para R$13.500.000. Tivemos aí 84 apostas que acertaram quatro números e que vão levar o prêmio de R$6.174.91. E a Mega Sena, não vamos ter aí os respectivos sorteios, porque está completando aí 30 anos e vai acontecer a Mega Sena que trintou 30 anos, sorteio que foi agendado aí para o próximo dia 24 de maio, inclusive com uma mega premiação, né? Prêmio estimado em R$300 milhões. Vai acontecer então o concurso 3.010 que está agendado para o próximo dia 24 da Mega Sena. Portanto, continue fazendo suas apostas e boa sorte.

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8: São 7 horas, mais 59 minutos e 40 segundos. Hoje, dentro do cronograma do recolhimento dos galhos, hoje, algumas equipes estarão retornando em alguns bairros que estão com atraso. Mas no cronograma não tem bairros definidos para hoje, porque

O recolhimento de galhos acontece na área central, no Jardim Novo Bela Vista, Jardim Bela Vista, Jardim Amélia, Jardim Irina, Parque dos IPs 1 e Parque dos IPs 2. Claro que a gente pede para que os munícipes, né, sigam aqui o cronograma, para não ficar aquele desconforto com os galhos na rua, de frente à sua casa. Porque se passa hoje no seu bairro, só vão retornar no seu bairro daqui 40 ou 50 dias. Então, se você colocar, tudo bem. Se colocar fora do cronograma, claro que vai dar dor de cabeça, principalmente para a dona de casa. Hoje, quarta-feira, dia 20, nós temos a sequência da sexta semana do Parto e Nascimento Saudável, lá no Instituto Materno e Infantil, o Ícaro Lâmpada e Falk. Às 19 horas, teremos aí a maternidade sem filtro, vivências e desafios do dia a dia. E às 20 horas, e agora, pai? Da sala de espera ao colo, como acompanhar cada momento. Tudo isso lá no Instituto Ícaro Lâmpada e Falk. Lá que o Instituto que sempre está aí, que foi uma indicação do vereador Tiago Cetrone, e hoje é aniversário do Tiago Cetrone. 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Continua também a Feira do Livro. E que sucesso! Alunos, pais, famílias estão acompanhando que, além de toda a Feira do Livro, temos shows também. Hoje, quarta-feira, dia 20, teremos o cortejo Vozes da Literatura, Cultura Popular, às 8 e também às 13 horas. Show à parte, envolvendo crianças, nossos estudantes. Teremos o espetáculo Circense, Conflitos Amorosos, com a companhia Raros Circo e Teatro, às 9 e 14 horas. Isso na biblioteca. Também teremos aqui espetáculo Circense com a companhia Pé de Chinelo. Isso na Concha Acústica, às 9 e às 14 horas. Hoje, hein, quarta-feira, dia 20. Teremos também um concerto às 20 horas da USP. Estará aqui participando às 20 horas na Concha Acústica. Shows, músicas, todo dia e muita leitura também. E claro que termina amanhã a Feira do Livro, que é um sucesso. A gente nota as crianças na Feira do Livro, né? Com o voucher de R$30, e as próprias crianças acabam escolhendo os livros que elas querem, né? Lá, muitas vezes, aquela historinha, a própria criança escolhe. Então, você já viu, né? Ah, isso movimenta, as escolas estão participando, artistas de Monte Alto, artistas convidados, esse movimento no Centro Cívico Cultural. Aliás, a Feira do Livro de Monte Alto foi matéria na televisão, uma matéria subimportante a respeito da cultura da Feira do Livro em nossa cidade. Estou recebendo que na rua Rômulo Belloc, logo após a coleta, foi feita uma poda de árvore, tem um monte de galho na rua, e a rua não é tão larga. Ela é estreita, movimentada e acaba prejudicando. É isso que eu acabei de falar. Passa recolhendo galhos. No outro dia tem galhos novamente. Vão voltar aí daqui 40, 50 dias. Mas eu vou passar para o setor responsável essa reivindicação. Porque é um desconforto, gente. Os galhos de frente à casa, sua casa. E vai ficando aquela sujeira. A dona de casa pega a vassoura aqui, é folha ali, quanto que vai tirar, e passa um, joga uma sacola de lixo e fica ruim. Agora, se tivesse dentro do cronograma, não teria galho lá. Então, alguns têm que seguir. Ah, mas eu não escuto rádio. Claro, você não é obrigado a ouvir rádio, mas você é obrigado a estar por dentro do que você pode fazer ou não. Procure. Você não vai contratar um profissional? Pergunta para ele. Se ele falar que não sabe, fala, então não precisa cortar. Eu vou buscar quem sabe. Faça isso. Traga aqui o cronograma, peça, porque no site da prefeitura tem, né, os dias que recolhe os galhos. Os profissionais que fazem esse trabalho de podas também tem na mão. Como eu tenho aqui o cronograma, tenho na minha mão.

0: um cronograma. Então, olha, aqui a senhora quer que eu corte, só que é o seguinte, vão demorar para vir aqui, vamos esperar uns dias, depois eu volto, porque vão passar por aqui, essa dia tal. Aí é melhor. Então, hoje, por exemplo, que eu falei aqui, né? Deixa eu ver. Hoje não tem o recolhimento, porque tem a capacitação. Amanhã, no São Remo. Então, você pode contratar o rapaz fazer a poda hoje, porque amanhã, a quinta-feira, será recolhido. Agora, se eu mandar ele cortar na sexta, esses galhos vão ficar na rua durante 40, 50 dias. É só seguir o cronograma. Você colabora também com a limpeza da nossa cidade. Monte Alto está vivendo os eventos do seu aniversário, 145 anos. O palanque sempre foi feito para as autoridades e nós tivemos vereadores de várias cidades da nossa região prestigiando Monte Alto. E claro que a administração agradece. Além disso, pré-candidatos a deputados, mas deputados também que até se comprometeram em liberar verbas para Monte Alto. Palavras dos próprios deputados no palanque. Nós tivemos o Léo Oliveira, que já prometeu mais uma verba de 2 milhões de reais para equipamentos do pronto-socorro e também para o esporte. E o doutor Valdomiro Lopes, que esteve presente na hora que estava passando o pelotão da terceira idade. E o que ele fez? Ele prometeu um ônibus para a terceira idade. E assim foram outros também, a Analice Fernandes, outros que estavam lá, cada um assumindo e dando este presente para Monte Alto. Quem ganha é a nossa cidade. Então nós teremos também, no dia 29, o show de aniversário da cidade. Show grátis para a nossa população. Será lá no pavilhão da Feira do Produtor, no lago lá da Praça São Benedito, a partir das 20 horas, com Jean e Giovanni. Bacana, hein? Que belo show para a nossa população. E a população merece esse belo presente. Aí no dia 30, praticamente encerrando os eventos das comemorações do aniversário, nós teremos o concurso Miss Monte Alto. Dia 30 será no Armazém Santo Onofre. E esse concurso comandado pelo colunista social Valtair Vilela. Então, tudo isso ainda dentro das festividades do aniversário da nossa cidade. Sábado, dia 23, nós teremos o dia D da campanha do agasalho. Fundo Social no Turcão 1, das 8 às 12 horas. Você pode passar, levar aquela roupa que você está em bom estado, mas que você não usa mais. Seus filhos não estão usando mais. Sapatos. Então você vai levar aqui no Turcão 1, sábado, dia 23 de maio, dia D, da campanha do agasalho. Portanto, vamos aí. E as mulheres que vão se preparando, porque na próxima semana, nos dias 25, 26 e 27, a carreta de prevenção estará estacionada de frente à Basílica Menor Chamão Jesus, para exames de mamografia e Papa Nicolau. As mulheres que fizeram agendamento nas unidades de base de saúde já sabem o horário e o dia que você vai ser atendido. Você tem o comunicado aí. Dias 25, 26 e 27, essa carreta estará estacionada de frente à Basílica do Senhor Bom Jesus.
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2: São 8 horas mais 12 minutos. 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
4: Comentários de Alexandre Garcia. 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
6: Bom dia. Eu vou começar com um tema mais importante de um país: ensino e educação. No caso, famílias que optaram por educação e ensino juntos, em casa, estão sendo punidas. Estão sendo multadas, estão sendo condenadas. É incrível, porque como se sabe, a educação é em casa, é com a família. É a formação do caráter das novas gerações. Os princípios, né? A ética, a moralidade, os valores, a cultura, os valores culturais, né? Na escola aprendem-se as letras, as ciências, a história, a geografia, as artes. Mas pais significa pai e mãe, né? Tem que explicar as coisas óbvias que a minha geração aprendia no segundo ano primário. Hoje, essas maluquices aí, inclusive afetando a língua do país. Depois que um casal em Jales foi condenado por educar e ensinar suas três filhas em casa, agora um casal em Araucária, na região metropolitana de Curitiba, está com uma multa de R$ 1.400.000, que não resistiu a essa multa. resolveram matricular as duas crianças, que estavam recebendo educação em casa muito melhor. Olha só, a reportagem lá da Gazeta do Povo mostra que em casa estão aprendendo português, matemática, ciências, educação física, culinária, corte e costura, inglês, música, canto orfeônico. Começou com a pandemia, que as escolas fecharam na pandemia. Esse é um país idiota, não é possível. Todo mundo sabe que criança estava praticamente imune àquele vírus, né? Mas fecharam as escolas. A escola é a coisa mais importante que tem, né? Num país. Um país sem ensino está perdido, não tem futuro, né? Então, passaram a lecionar em casa, pegaram os currículos, os livros, até disseram que pegaram os livros de uma escola cristã para ensinar para as crianças. Grande resultado. Agora vão fazer o quê? Vão matricular no serviço na escola pública e vão continuar ensinando em casa, né? E os filhos vão brilhar aí nos vestibulares e vão brilhar na vida, certamente. Porque nos Estados Unidos, na França, na África do Sul, no México, na Austrália, em Portugal, no Reino Unido, no Canadá, isso é absolutamente normal. Só não é normal no Brasil, né? Então, tem uma lei que já passou, um projeto de lei que já passou na Câmara dos Deputados, está no Senado agora, é fazer isso acontecer no Senado. Eu conheço um casal cujos filhos são educados e ensinados em casa. São brilhantes essas crianças. De Salamanca, Espanha, Alexandre Garcia.
4: Você conferiu os comentários de Alexandre Garcia. 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
9: Muito bom dia, amigos da cultura. Bom dia, Monte Alto. Bom dia, região.
10: Bom dia, JB.
9: Araraquara, quarta-feira, 20 de maio de 2026. Lua nova neutra para a pesca. Até o próximo dia 22.
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9: Amigo motorista, os motores são providos de vários cavalos. Não faça parte dessa troca. 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
9: No último sabadão, por volta das 10 horas e 45 minutos, um estudante de 19 anos, morador na simpática cidade de Bebedouro, ele conduzia um Corsa Classic na cor branca, também de Bebedouro. O Corsinha transitava pela SP-425, rodovia Assis-Chateaubriand. Pista simples, reta, tempo bom. Seguia pela pista oeste, sentido Guaíra, a São José do Rio Preto. Quando chegou no quilômetro 86, em Barretos, região de Ribeirão Preto, o estudante contou aos policiais que atenderam a ocorrência que sofreu mal súbito, sofreu um apagão, dormiu ao volante. Com essa idade, hein? Dormir ao volante, sofrer mal súbito, dormir ao volante. Já pensou, hein? Quando chegar na minha idade, só por Deus, hein, garotão? O Corsinha ficou desgovernado, foi pra lá, veio pra cá, entrou na pista contrária e foi de encontro a uma Honda Titana cor azul, pilotada pelo pescador, o senhor Oswaldo Fonseca de Lima, de 63 anos, morador em Miguelópolis, lá na margem esquerda do Rio Grande. Com a violência da pancada, a motoca foi arremessada para a lateral da pista, caiu na braquiária. Senhor Oswaldo sofreu ferimentos graves, não resistiu e morreu no local do acidente. O estudante nada sofreu. O Rabecão transportou o corpo ao Instituto Médico Legal em Barretos. Na sequência dos acontecimentos, a ocorrência foi apresentada no plantão policial em Barretos, onde o estudante foi autuado a princípio em flagrante por homicídio culposo. Culposo é quando não há intenção de matar. Ele pagou fiança no valor de R$ 1.620 e foi liberado para responder ao processo em liberdade. O policiamento, bombeiros, SAMU e os peritos atenderam a ocorrência e prestaram ao senhor, ao pescador Osvaldo Fonseca de Lima, de 63 anos, sua última continência. 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
9: Meu amigo, não adianta passar a vida procurando sua metade da laranja.
13: Como é que é?
9: Se você é um limão azedo.
14: Ai. 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
4: São 8 horas mais 30 minutos. Programa da Câmara Municipal. Nós estamos recebendo o vereador Donizete Morelli para falar de vários assuntos, sobre os trabalhos do vereador também, sobre os eventos ainda que fazem parte dos 145 anos da cidade de Monte Alto. Donizete, bom dia.
5: Ô João, bom dia a todos os ouvintes, todo o pessoal aqui da Rádio Cultura, né? A gente sempre fala, sempre bem recebido, né? Estamos aqui tentando passar o nosso trabalho, os eventos, que nem você acabou de falar agora, e as conquistas, as lutas do dia a dia, e agradecer a Deus por esse mais esse dia, né? Tanto na zona rural como no distrito da Aparecida, distrito de Bitirama também. E falando algum pouco do nosso trabalho, quero agradecer a presença do Beto aqui. Na verdade, o Beto do Passinho. O Beto e a família dele, que a família nossa é a família do Passinho, né, Beto? A gente só tem que agradecer a Deus. Porque, João, você tem... A gente tem que falar o que é a realidade aqui. A gente tem muitos amigos, né? Mas o Beto é um amigo, é um irmão. Porque mesmo nas lutas, nas dificuldades, a gente sempre junto. A gente nunca teve assim, né, Beto? Nada. Mas por quê? Porque um vai entendendo o outro. E por isso que deu certo hoje em toda a região o flashback, né? E em Monte Alto. Quando nós começamos há muitos anos atrás, com o DJ Barroso, que eu lembro, eu falo, não é eu que lancei o DJ Barroso. O Barroso fez a primeira discoteca na vida dele junto com a gente. Ele fazia outros eventos, é claro, né? Mas fez um flashback junto com a gente no Turcão e deu certo. Dali para frente a gente foi se adaptando, melhorando. E hoje, e a conquista, Beto, chegou em várias cidades, né? Porque você lembra quantas cidades vieram aqui ver como que a gente fazia para eles fazer. Então eu falo que o flashback, a discoteca da saudade, é uma conquista do vereador Morelli, não. De todos nós. Inclusive, nós temos um projeto. Na época a gente fazia discoteca do Carrossauro, o Valdecir Pedro Chance, a gente junto, eu pedi para ele, ele entendeu, vamos fazer um projeto de lei, que hoje esse projeto de lei ele está vinculado no calendário oficial de Monte Alto, né? Que é 2014, se eu não me engano, no dia 20 de outubro. Né? Então eu falo assim, então, graças a Deus estamos aqui, né, João? E antes de tudo isso, João, quero falar aqui também rapidamente, para não passar despercebido, antes de eu falar de alguns amigos aqui do aniversário também, quero falar também aqui, deixar um recado, que a gente tentou ontem, na Willia Sestari, antiga torre do PSD, SBT, perdão. Isso. Ali, acho que já foi adquirido por outros proprietários, né? E a gente tentou na Guarda Municipal, tentou em vários setores, porque lá tem um alarme. E esse alarme, a pessoa que mora de lado e os outros vizinhos, ficou ligado. Ele para 5 minutos, volta, ele para 15, volta. Então, a gente fazer um apelo aqui, quem está à frente dessa propriedade lá, né? Onde é a torre do SBT que existe lá, né? Para que vão lá, tentam fazer isso daí, porque tem gente que chegou até do hospital que mora vizinho e chegou de Ribeirão e precisa, nós precisamos sanar esse defeito que está acontecendo lá. As pessoas têm culpa? Não, né, João? Temos que ter alarme, porque do jeito que está hoje, então a gente pede esse favor aí para tentar fazer essa melhoria lá também. E também deixar um grande abraço ao vereador Tiago, né, que faz aniversário hoje, né, e que Deus abençoe a ele, e que continua fazendo aí o trabalho da vereança, trabalhando junto, então quero dar os parabéns a ele, né, João? E também a Júlia Queiroz Andrioli, 4 aninhos ela completa hoje, o pai é o Maicon e a Jéssica. Por que que eu estou falando deles, João? Pessoas que moram ali, estão lá no Jardim Alvorada, um grande amigo meu, sabe? A gente conversa muito sobre muitos assuntos, a gente entende um e o outro, que é importante, porque a política é difícil hoje você ter uma pessoa junto com você que entenda, né? Então quero agradecer a ele, a filha dele, né, a Júlia. Parabéns a Júlia, que Deus continua abençoando essa família maravilhosa. E é isso daí, João. Estamos tentando aí fazer o nosso trabalho e mostrando o de melhor. Tem mais alguns assuntos aqui que a gente vai falar depois.
4: Você tem participado dos eventos do aniversário?
5: Olha, João, 99% de quase todos.
4: Legal.
5: Né? A gente não consegue, né? Você vê, por que que eu falo isso daí? Teve lá o pessoal do karatê mandar um grande, lindo aquilo lá, lindo.
4: Campeonato Paulista.
5: Nossa, meu Deus do céu, eu vi tudo, eu vi as fotos, queria estar lá, mas não teve jeito. Você entendeu? Você não consegue tá junto em todos, né? O evento que teve também aqui do pessoal lá da Criarte, eu e a Maria Rita, a gente esteve ali. Então eu falo assim, o evento de ontem, João.
4: Na Feira do Livro?
5: Na Feira do Livro.
4: Como que foi lá, a orquestra lá?
5: Nossa,
4: a camerata.
5: A gente se emociona até de... Quando você... eles entram em ação. E eu acabei se emocionando também, porque tenho orgulho aqui de falar com a minha neta, a Isadora, né?
4: Participa, né?
5: A Isadora Morelli Vieira. Participa da parte do violino lá, né? Então é uma honra para a família e uma honra para a nossa cidade ter aquilo ali, né? Ter aqueles professores, o Diego, que vamos dizer assim, que é o maestro lá, né? Que vai à frente a luta, né? João, é emocionante. Parabéns a eles, né? Parabéns. Eu falo que isso daí é muito importante em nossa cidade, não tem jeito, é uma coisa que precisa estar junto com a gente. Falando daquilo ali, né, da época, quando o doutor Elias fez aquilo ali, até a prefeita Maria Helena falou, sem muita previsão, né, que um lugar ali que muitas vezes, olha o que aconteceu hoje. Um lugar que coloca muita coisa boa.
4: Ali é completo.
5: Né, João? E outra coisa, o Beto está aqui, a gente tem que lembrar da nossa turma, nosso povo, de 1979, que a gente inaugurou aqui o Turcão também. Que agora, acho que é 50 anos, a rodoviária também faz aniversário. Mais um mês ou dois, ela também faz parte dessa nossa vida. Lembrar de tudo isso daí. Por que que eu estou falando isso daí? E é um sonho nosso, um sonho de Monte Alto, né? Um sonho do pessoal a voltar também à Discoteca da Saudade, aqui no Turcão, né, Beto? A gente sempre está lutando. E eu acredito que agora, João, com essa parceria dos deputados, que a gente até fez uma brincadeira assim, uma crônica, vamos dizer, né, que veio muitas verbas naquele momento. E eu continuo sendo do jeito que eu sou, chato no modo de dizer. Ajudou o Monte Alto? Vamos ajudar os nossos deputados. Então eu falo assim, foram feitas muitas verbas ali, espero que isso daí aconteça mesmo, porque a necessidade da cidade, a gente sabe da dificuldade que é quando você conseguir uma verba, né? Estamos em cima, sim. Temos aí a minha deputada, né, Analice Fernandes, uma pessoa maravilhosa, como os outros deputados
4: esteve
5: também.
4: Esteve presente,
5: João. Então, olha que gostoso isso daí. Olha, ela é uma pessoa maravilhosa, como os outros deputados também são. Então a gente precisa sim trabalhar para a nossa cidade e eu vou fazer esse pedido para ela. Após as eleições, eu vou fazer esse pedido para ela e eu acredito que vamos ser contemplados para que a gente consiga fazer aqui no Turcão, vamos falar o português certo, para a pessoa entender, o nosso corpo de bombeiro, que é o que precisa ter, né, João? Não só ali, como em todos os lugares, né? A gente precisa ter para a gente continuar fazer os nossos eventos. E a gente sabe que ali tem um TAC e tem que ser respeitado, né? A justiça deu o TAC, a gente tem que respeitar. Então, reportando isso daí, por que que eu estou falando isso? Porque os eventos foram maravilhosos, né? Estão sendo. Então, a gente precisa sim cuidar da nossa cultura. porque eu vi a juventude, o tanto que eles gostam dos eventos quando eles participam. A minha neta ontem, nós ficamos assim muito, muito felizes. Depois que ela tocou, que ela tirou o medo dela, ela era uma outra pessoa. O desenvolvimento dela na mente, ela viu que ela consegue, João.
4: Tem capacidade.
5: Você entendeu? Então, mas antes ela tremia muito, de dia, tinha medo.
4: Tinha
5: vergonha participar de um evento desse tão famoso que é, tão, vamos dizer assim, tão lindo que é, né, João? Agora vamos deixar para o Beto falar alguma coisa também.
4: Certo. Ô, Beto, bom dia, Beto.
0: Bom dia, João.
4: Quais são as novidades aí que você está trazendo para quem gosta de flashback?
0: Eu vim aqui hoje para comunicar que nós estamos querendo fazer o primeiro encontro de grupo flashback na cidade de Monte Alto, né?
4: Primeiro encontro.
0: E já estou entrando em contato com alguns grupos, convidando eles para participar na nossa cidade.
4: Já tem uma data para isso?
0: Ainda a data, ainda tem que me reunir com o Murilo, da Cultura, para a gente definir uma data e local, né?
4: Certo. Porque
0: dependendo do total de grupo, tem que ter um lugar, um local meio grande, né? Não pode ser muito pequeno.
4: Certo, porque serão dezenas e dezenas de grupos, né?
0: Pretendemos trazer bastante.
4: Mas seria assim, apenas a participação ou seria uma competição?
0: Não, competição não. Lá, né, não. Em passe ninguém compete.
4: Isso,
0: participa,
4: né?
0: Participa, isso. Um aprende com o outro.
4: Isso.
0: É para ter amizade só, não tem competição.
4: E tem grupos excelentes na nossa região, né?
0: Tem bastante. Eu já estou entrando em contato com Serrana, Alfenas, Minas Gerais, Araraquara, São Carlos, Fernandópolis, várias cidades aí. Também, já estou convidando.
4: Seria mais um evento para movimentar Monte Alto.
0: E fazer esse primeiro encontro e se der certo, a gente continuar fazendo esses outros. Segundo encontro, terceiro encontro, isso. Quarto encontro.
4: Seria no domingo?
0: Não, tem que ser no sábado.
4: No sábado?
0: No sábado.
4: Para começar ali à tarde, né?
0: Depois das 14, 16 horas, isso, até meia-noite.
4: Aí vai embora.
0: É música o dia inteiro, com dois DJ, tudo para alegar para
4: os. E os grupos se apresentando.
0: E os grupos se apresentando, dançando tudo junto, um copia o outro, um vai dançando com o outro. Aprender passinho, um aprende o passinho do outro, cada um vai ensinando para o outro.
4: Está lançado o primeiro encontro de grupos de flashback, mas ainda não tem a data.
0: Ainda não, ainda vou reunir com o Murilo da Cultura.
4: Eu estou vendo o nosso grupo aí, só tem dinossauro,
0: hein? Isso aí foi o cartaz, né? Fizemos porque.
4: Ficou bonito.
5: Que a terra do
4: só tem cobra, né? Só tem.
0: E dinossauro é antigo, né? Flashback não é antigo?
5: É antigo. Mas, Alberto, entrando nesse assunto aí, você sabe por que vai dar certo? Porque é feito com amor. Você lembra que nós fez a perdão, a gente fez a primeiro flashback na praça e não deu certo. Até foi eu que fui tocando. Eu fui
0: só
5: o DJ.
0: Tinha nós e nossos grupos.
5: Quem era o DJ? O Morelli. Então eu falo assim, e deu certo. Olha, deu certo.
0: Hoje enche, né?
5: Então eu falo assim, não tem como não dar certo. Por quê? Porque é feito com carinho, com amor, vamos dizer assim, sem fins lucrativos.
0: Sem fins lucrativos.
5: Então isso daí é a importância desse evento aí. E agradecer o Murilo, né? Porque tudo que está acontecendo também. Murilo corre atrás. Murilo, a gente conhece ele desde criança, né? Filho do Chico, do armazém, né?
4: Da venda do Chico.
0: E esse primeiro encontro foi ele que veio atrás. Beto, vamos tentar fazer o primeiro encontro flashback em Monte Alto?
4: Isso. Ô, Beto, o grupo Passinho de Monte Alto participa de vários eventos. Então, vocês têm aulas aqui no Turcão?
0: Tem aula aqui no Turcão. Hoje já tem aula.
4: Quais são os dias?
0: Todas as quartas, das 8 às 9.
4: Das 8 às 9.
0: Aqui no Turcão.
4: Precisa se inscrever?
0: Não, não precisa.
4: Paga alguma coisa ou não?
0: Paga nada.
4: Só ir lá e dançar. Isso é saúde, viu?
0: É saúde, é exercício, né?
4: Exercício.
0: A mente não fica parada, você fica pensando em bobeira, você só dançando.
4: Eu vejo vocês na praça, nas festas, a coordenação que tem o grupo. Certinho, gente. Vai lá, está atraindo até as crianças.
0: Tá. Tem bastante criança.
4: Parabéns pelo trabalho que você faz, viu, Beto? Isso é muito bom.
0: A gente tenta levar o melhor para a população, né, quem gosta.
5: E o Beto, a gente começou há muitos anos, né? Mas o Beto, ele foi aperfeiçoando aquilo, né?
4: Foi melhorando cada vez mais.
5: E muita gente chega em mim e fala, às vezes, ô Morelli, vai lá. Eu não vou porque eu não sei dançar passinho. Não precisa.
0: só se movimentando.
5: Isso.
4: Você movimento.
5: Dança do jeito que você quer. Fica
4: olhando nas pernas do companheiro e depois você vai fazer a mesma coisa.
5: Isso.
4: E entra no ritmo que é gostoso.
5: E é gostoso. O pessoal dali não tá para... Pra te julgar do jeito
0: não
5: que julgar. Você
0: não
5: dança.
0: É competição, não é nada.
4: Não é competição, que você falou.
5: É participação. Divertimento, né?
0: Participação, divertimento. Pra
5: então, todo mundo. Parabéns, Beto, parabéns. Junto com a cultura, né, que eu falo que desenvolve, né, o nosso município. A gente sabe que a gente tem muita coisa para lutar, né, né, João? A nossa cidade, ela tá precisando de bastante, sim. Empreendimento, ajudando de um lado, ajudando do outro. Você vê que estamos aí lutando, Beto, para ter várias. Tem muitas ruas aí que as pessoas reclamam, a gente está conseguindo algumas verbas, a gente sabe que precisa de projeto. Hoje o governo, uma vírgula errada, volta tudo para trás. Sabe, não é que nem antes, não, que você ia ali, fazia o contratava, fazia. Não, tá mais difícil.
4: Donizete, a Rosa Oliveira, lá do Alvorada, mandando um abraço para você. O Josemar, lá do Distrito Aparecido, mandando um abraço também. E algumas pessoas perguntam: a lei é uma só.
5: Certo.
4: Por que que no Turcão 2 pode ter bailes, pode ter forró até de madrugada e no Turcão 1 não pode?
5: Então, na verdade é assim, João, vamos lá então. Aí, a lei. Acabamos de falar da lei. Falou tudo isso daí. A lei ela é o seguinte: aconteceu no passado, né, os eventos aqui do Turcão, o pessoal que mora na Vila Municipal, mais alguns aí, vamos dizer, entraram na justiça até por motivo de som alto. Né? E o que, que aconteceu naquele momento lá? Teve-se um acordo, né, que vários clubes ali precisou adaptar em acordo. Qual que era o acordo? O horário, os decibéis. E a lei, ela tá aí para isso. Ela tá para não é julgar, disciplinar, né? As pessoas que estão nos ouvindo agora, eu acredito que nós não estamos hoje fazendo no Turcão, a gente vai conseguir esse corpo de bombeiros, se Deus quiser, e a gente vai voltar aos matinês, aquela. Só que é assim. Quem conhece, na época a gente fazia os discotecas, né, Beto? As pessoas que moram ali gostavam quando a gente fazia. Porque assim, você tem que manter o padrão dos decibéis. Então, esse é um dos motivos.
4: Só que não é o Turcão, não. Nós temos a maçonaria que não pôde fazer.
5: Isso.
4: Nós temos o Laios que não pode fazer.
5: Justamente.
4: Temos o sindicato dos metalúrgicos que não pode fazer.
5: Isso.
4: Tem o sindicato da borracha que não pode fazer. Quer dizer, infelizmente, todos esses clubes estão praticamente aí parados.
0: E na área do Turcão 2 lá, é só indústria e casa.
5: Isso. E quem lembra disso, na época, muitos anos atrás, a gente fez uma audiência pública que eu propus a fazer isso aí, o Beto participou, a própria promotora falou. Tudo que eu posso fazer é uma lei nova, mas o TAC você não consegue mexer. Né? O TAC ele já foi declarado e ele vai ficar, mesmo nós reformando não, a gente colocando em ordem aí o clube,
4: o equipamento,
5: tudo, nós vamos ter que adequar na lei. Né,
4: mas qual que é o horário?
5: O horário ali é até 1 hora da manhã. Mas
4: dá pra fazer. Das 9 até até um horário gostoso.
5: Até 1 hora. Porque geralmente.
4: Das 9 da noite até 1 hora.
5: O Beto tá de a prova aqui. Quando a gente fazia, né, Beto? Quando era 1 hora, 1:15, o povo já ia embora.
0: Ia embora.
5: Por quê? Porque nós já tá passando dos 60. Nós 60, já passou.
0: A gente não quer ficar muito tarde.
5: Então é assim, então e é gostoso. Mas, ó, não é uma promessa, é uma luta que nós estamos juntos. Por isso que eu falo muitas vezes ali, João, desculpa eu estar falando aqui também. Do meu jeito, que eu falo que o vereador, ele tem que estar sempre junto, né? Vamos dizer, não sozinho, porque o vereador, quando ele segue sozinho, ele não consegue, ele acaba caindo, porque não tem ninguém para te levantar. E a gente precisa de ajuda. Então eu falo sempre, né, João? A gente precisa de ajuda. Quero mandar um abraço para todos os meus amigos que mandaram agora
4: também. A Silvana está mandando um abraço do pai, o João.
5: Nossa, o João Fontanelli. Pessoas assim.
4: Silvana, um abraço, obrigado, viu?
5: Silvana, Deus abençoe você, a sua mãe, né? Que a gente nunca pode. A gente podemos esquecer dela, que ela é uma pessoa maravilhosa. Está lá acamada, mas nós estamos juntos.
4: Você sabe que em Monte Alto passa aquele trenzinho das crianças. Não pode fazer porque faz barulho. É, o sino da igreja não pode, não pode badalar pode porque faz barulho. Não pode fazer nada.
0: Pode.
4: Pode fazer nada, faz barulho. Tudo faz barulho, tudo perturba.
5: É, a situação mas, é. Mas a gente.
4: Mas sempre tem que dar. Vai dar certo.
5: Vai dar certo. Vai dar, sim, né? Temos que lutar para isso. Então, esses é um dos pedidos que eu vou tentar. Não prometo, porque tudo que a gente promete, você tem que cumprir.
0: É, prometo.
4: João, posso falar? Nós tivemos a abertura da feira. E no dia da abertura tinha sessão. Como que vocês fizeram?
5: Ô, João, a gente entrou num acordo. Dá os parabéns a todos os vereadores. É aí que eu falo, é união. Tá? A gente tá ali, é que nem muita gente brinca, talvez eu e o Thiago, vamos dizer, nem comenta lá, porque a gente nem brinca muito, eu e ele, né? Ele fala, ó, eu não voto, você não vota em mim, vamos dizer. Mas nós temos que estar junto. Os acordos para que a cidade anda, tem muita. E a gente entrou num acordo de a gente fazer às 20 horas e todos participarem da abertura do livro. Por quê? Porque é importante para a nossa cidade.
4: Os vereadores estavam presentes,
5: sim. Todos presentes. Então, assim, João. Então, eu falo que isso daí é a união. E eu achei bonito, fiquei muito contente, sabe? Porque é o que eu sempre falo aqui e sempre foi meu lema. A união é o que mais nos ajuda a fortalecer. Dificuldade nós vamos ter. Ó, rapidamente, quero falar também aqui. Você vê, nós temos quantas dificuldades? Muitos pedidos. Você sabe que eu sou meio complicado de fazer muitas indicações, muitas coisas. Eu vou direto. Fiz um pedido também, o pessoal lá do distrito de Bitirama está nos ouvindo. Foi pedido para a gente arrumar aquela pista ali. Começaram, né? Aí depois, agora está chegando o material novamente. O pessoal, tanto dos ônibus, da Cepeira, fez esse pedido. Já conversei com o Maida, né? Tem dois buracos muito grandes ali que tá perigoso mesmo. Porque, João, você vindo de Bitirama para Monte Alto, você tem que desviar daqueles dois. E eles são enormes.
4: E nesse desvio pode se envolver no acidente.
5: Justamente. Então, vai ser feito, né? Só que assim que chegar o material também. Outro pedido também, que está sempre caindo pessoas, uma pessoa que caiu também veio conversar comigo. Ali na antiga portaria do Lanfreda, nós temos uma canaleta de água que desce, né? E temos a lombada, que você sabe que aquela lombada você passa ali também. Ela já é, nem sei quantos anos existe ali. E estive conversando com o Billy também, com o Maida, para a gente dar um jeito de tirar ela. Porque ela causa acidente ali também. Então, assim, os moradores dali fez esse pedido também da Vila Municipal para a gente tirar essa lombada dali. Porque não há necessidade, porque já tem uma canaleta d'água que você tem que brecar. Esse é o trabalho, João. É continuando. Fazendo o nosso trabalho.
4: Ó, munícipes, hoje eu tenho 45 anos. Peguei os últimos anos do Turcão. Naquela época, ia até as 2 horas da manhã, que parava isso. O sol. Agora vai parar uma. Pode fazer esse acordo e parar uma da manhã.
5: E, João, e posso te falar para você? Não vou mentir.
4: Ah, e Beto, eu assisti o desfile e senti a falta do grupo
5: isso,
4: do
5: passeio. Eu também.
0: Não convidaram, não.
4: Tem que participar.
0: Não convidaram.
4: Lá, flashback dançando lá, legal levar, porque assim acaba incentivando, motivando outras pessoas.
5: Beto, eu pensava que você estava lá por último. Eu falei, não.
0: Não convidaram.
5: Mas eu tenho
0: não chamaram nós dessa
5: mas vez. Mas o ano que vem vocês vão estar. Se claro. Deus quiser.
4: Demonstra a vontade de vocês e acaba incentivando também.
5: E viu? Outra, você viu quantas, né, João?
4: Foi bonito o desfile, viu?
5: Foi. Muitas pessoas veio e falou para mim: ai, Morelli, tinha pouca gente. É que é assim, João. As pessoas, nós que amava, porque eu lembro que eu ajudava voluntariamente, João, quando eu estudava, eu ia lá, Beto, ajudar a colocar as cordas. A prefeitura estava mais, a gente estava também. Que naquele tempo, eu era engraxate ali da Praça Central. Você vê, me orgulho de falar isso. Me orgulho de falar isso.
0: Serviço para todo
5: mundo. Né? Falo aqui que o meu primeiro emprego também, na oficina do Buzeto, dali eu fui para Sestari. Então eu falo que isso daí é importante. E a gente ajudava a colocar as cordas. E as pessoas falavam, Morelli, teve menos gente. Mas por quê? Porque hoje é assim. A idade nossa, ela foi chegando.
0: Foi.
5: E muitas pessoas não têm vontade de ir, mas não conseguem, né? E a juventude de hoje, aplaude os desfiles, sim, mas não tanto como nós era antigamente. Porque nós tínhamos menos evento, né?
0: Menos evento.
5: E é isso, né, Beto? É. Agradecer a você, toda a equipe do Passinho. O carinho
4: e agitar junto. Esse primeiro encontro de flashback, hein?
5: Não,
4: agitar,
5: hein? Esse tem esse, que ir.
0: Esse todo mundo tem que ir, né?
5: Esse todo mundo tem que ir. Esse aí vai ser uma alegria.
0: Colocar,
5: né?
0: O Moreira apresentando.
5: Mas ele vai, eu tenho certeza.
4: Dependendo da nossa agenda também. Que
0: é, porque
4: sabe.
0: A agenda é boa.
5: Agenda é lotada, né?
0: E logo começa as festas outra vez?
4: Nossa, é difícil ter festa montada, né?
5: Veja, mas é isso daí. O trabalho vai. Os deputados estiveram aí, presente na nossa cidade. Eu tenho certeza que nós vamos conseguir muitas obras através dos nossos deputados, se Deus quiser.
4: Quando é a próxima sessão agora?
5: Segunda-feira.
4: Segunda-feira,
5: segunda, isso. Segunda-feira, a próxima sessão. Então, essa sessão a gente acabou estendendo um pouco mais o horário, porque a gente começou um pouco mais tarde, né? E os debates, né? Tem. A gente também teve, João, uma reunião também com os farmacêuticos na segunda-feira. Né? A gente nunca pode deixar de falar isso daí. Esse projeto, né, que tem hoje...
4: Está acertando 24 horas?
5: João, é assim, a gente está conversando...
4: Vai ficar à vontade, cada um faz se quer.
5: Né? A gente está chegando ali num acordo opcional, que a gente precisa da ajuda deles também. Né? Eu não peguei a tribuna ali para falar, mas eu... Se eu falasse, eu ia falar numa situação complicada, porque, João, se a prova é ruim, se a prova é ruim também.
0: É, mas o certo
5: é uma situação,
0: 24 horas, né?
5: É uma situação complicada.
4: Mas quem tem condições de ficar 24 horas, que fique.
0: Lógico.
4: Vai servir a população.
0: Porque todo mundo está precisando. Claro. Média à noite, qualquer um de madrugada, quem, todo mundo precisa.
4: Estou aqui dizendo, lá no Jardim Barbizão, próximo do condomínio Quinta do Monte, você conhece lá.
5: Certo.
4: Três cachorros grandes e consoltos atacando as pessoas. Eles avançam nas pessoas. ONG, por favor, guarda municipal, e até no local, e orientar o dono desses cachorros. Antes que
5: lá no Quinta do Monte.
4: É, no condomínio Barbizan,
5: Barbizan
4: e Quinta do Monte.
5: Quinta ali. Do Monte.
4: Vamos lá antes que aconteça o pior.
5: Inclusive, eu vou passar lá, lá não vai demorar muito, que eu preciso descer lá embaixo no Barbizan. E se eu ver isso daí, praticamente a gente vai tentar ajudar, né, João? Tentar ajudar para que esse problema seja resolvido. Você continua
4: transportando, né, os alunos, inclusive alunos da PAI também.
5: Alunos, né, da PAI também.
4: Você viu a participação do grupo da PAI no desfile?
5: Maravilhoso, João.
4: Que emocionante que foi.
5: Eu tenho até as fotos, eu abanei a mão para eles, porque eles já falam para nós, o Zizete, você vai abanar a mão para nós, né?
4: Isso, vamos,
5: sim. Então, sabe, parabéns, parabéns. Né? E agora parece que vai ter uma feijoada também, né?
4: Domingo.
5: Domingo agora.
4: Feijoada da PAI. Né? Vai retirar aqui no pavilhão da Menina Zildinha.
5: Isso. Então, assim, você vê como é que é gostoso? A participação, aquelas pessoas que estavam ali fazendo o desfile, o carrossauro novamente, né? Participando também, que é tradição da cidade, né? O encontro que foi agora também da nossa cidade foi tudo maravilhoso. E eu falo assim, João, esse tempinho que a gente tem aqui, esses dois minutos, que a gente possa refletir um pouco mais na nossa vida. Eu estive vendo ali, durante esse mês, o mês passado, algumas perdas em nossas vidas, nossos amigos... E que foram muito rápido. E hoje eu conversando até com a Maria Rita, e a gente chegou num acordo que tem tanta coisa para nós fazer e viver, e muitas coisas a gente critica muito. Para a gente refletir um pouco mais o que é melhor para a nossa vida, né, Beto? E é isso que a gente tenta fazer. Eu sei que muitas pessoas, João, têm carinho por mim e muitos não têm. Por quê? Porque às vezes o vereador tenta ajudar e não consegue, Beto. Né? O vereador é assim.
0: Não depende só de você, né?
5: Não depende, né?
4: O vereador não manda, o vereador pede.
5: Isso. Então só a gente tenta fazer o melhor. Né? Tenta fazer o melhor para nós continuar ajudando. Mas muito obrigado. Que Deus abençoe a cada um de vocês que está nos ouvindo. Obrigado, Beto.
4: Um abraço, Beto. Obrigado, viu? Obrigado. para você também um ótimo final de semana e continue fazendo esse bom trabalho, Donizete Morello.
5: Obrigado, João. Obrigado a todos os ouvintes.
4: Eu retorno logo mais às 11 horas na segunda edição da Hora da Notícia.
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salve, salve, bom dia, bom dia. Estamos chegando para mais uma manhã espetacular, né? Manhã da 90, coisa boa você com a gente aí, ó. Bora acordar, turma. Você tem um dia maravilhoso, né? Você tem um dia maravilhoso, a semana meiou. Bora se divertir aqui com a gente então, dia 20 de maio, 2026, Eriquito na área. Te faço companhia até às 11 da manhã, você me acompanha também no trampo, em casa, na caminhada, no foninho. Onde quer que você esteja aí, ó, abençoada quarta-feira, viu? Já libera o WhatsApp do manhã pra você participar, 16-3242-1258. 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Já já horóscopo, já já a nossa mensagem do dia. Tem tema hoje pra você dar altas risadas com a gente também. É, a gente deixa o ouvinte responder o tema, com certeza. Vai sair muita palhaçada, isso eu te garanto, viu? Vai sair aquele trupé que você gosta, né, de curtir nas manhãs da 90. Bora então? Ah, já já tem homenagens aos aniversariantes também. E o melhor da música, mix de sucesso, sucesso de todos os tempos. A gente dá o play aqui, você aumenta o volume aí e a gente tem um bom dia juntinhos, né? Bom dia, bom dia!

0: Legal, tá na nova, tá com tudo, é sua playlist matinal, né? Você acordando com muita música boa, sucesso de todos os tempos. Sua preferida toca aqui também. Chama 16-3242-1258. Tá aí as primeiras do Manhã Espetacular, teve Frejá, teve também Capital, teve Jota Quest, SPC. Mix gostoso na sua manhã de quarta-feira. Miolinho da semana, né? 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Nossa companhia por aqui até às 10 da manhã, viu? 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
3: Áries, de 21 de março a 20 de abril.
0: Bora de astral, Ariano, Ariana, bom dia para vocês, viu? As compras para casa, investimentos também em mais conforto e reencontros carinhosos darão intensidade ao dia de vocês. Um gesto generoso de alguém da família ou acerto patrimonial vai balançar o coraçãozinho hoje, viu? Aproveite para receber gente querida, finalizar uma transação imobiliária ou planejar uma reunião especial. Encontre seu lugar e crie novas memórias, tá certo, Ariano? Ariana, excelente dia!
3: Touro, de 21 de abril a 20 de maio.
0: Falando com você, Taurino, Taurina, bom dia, bom dia. Dia gostoso para trocar ideias, conversar com irmãos ou pessoas próximas e queridas. Mensagens importantes, ideias de negócio, propostas rápidas. Tudo vai fluir muito bem. Amém, hein? Valerá também destravar um acordo parado ou aproveitar, né, a aprovação de um projeto. A partir desta noite, o sol te traz. A partir desta noite, o sol te traz? Tá, é o que está marcado aqui, mas tudo bem. O sol te traz boas notícias na área financeira. Desenhe um plano B para garantir uma renda extra, né? E ternura no amor. Ué, é noite no Brasil, mas é dia no Japão. Então, né, o sol lá do Japão vai te mandar, então, ó, boas notícias da área financeira. Amém. O que importa é que chegue essas boas notícias. Pronto.
3: Gêmeos, de 21 de maio a 20 de junho.
0: Notícia boa sobre dinheiro. Dica certeira de negócio ou pagamento que estava parado Tudo isso vai animar o clima nesta manhã, viu, geminiano, geminiana? Pessoas generosas poderão aparecer com um convite valioso. Nesta noite também, ó, insistiu, ó, o sol entra em seu signo, hoje à noite. Ele não aparece pra gente, mas ele tá lá, né? Isso que importa. O sol entra então em seu signo, inaugura um novo ciclo. Aproveite para recriar a imagem, mudar de estilo, redefinir as prioridades da sua vida e iniciar um projeto pessoal, viu, gêmeos? Bom dia!
3: Câncer, de 21 de junho a 21 de julho.
0: Gestos generosos, né? Autoestima, atenção carinhosa de pessoas queridas, tudo isso vai marcar o seu dia, Câncer. Oportunidades chegam também de vários lados, como um convite especial, um presente, uma boa notícia de longe ou uma nova amizade. A partir desta noite também, ó, finalize um longo ciclo. Vale fazer um balanço dos últimos tempos e se fortalecer emocionalmente. Seu carisma está em alta, Câncer. O sol fazendo revoluções enquanto você dorme, né? O sol para revoluções em sua vida essa noite. Beleza, hein? Bora acreditar, hein? E que tudo dê certo. 9h25, daqui a pouquinho, Ipanema traz mais.
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0: Sucesso de todos os tempos, né? É exatamente. Arquivo 90, Real System. Você matando saudades. Uma pausa agora no que você está fazendo. Acompanha comigo a mensagem do dia.
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0: Que diz mais ou menos o seguinte, ó.
2: Você tem um coração lindo, cheio de coisas boas, e isso ninguém muda. Portanto, não se arrependa de ter feito coisas certas para pessoas erradas. Você só foi você. E talvez seja exatamente isso que torna a sua essência tão rara. Em um mundo onde muita gente muda por decepção, continuar sendo alguém verdadeiro é uma escolha corajosa. Nem todos vão reconhecer sua intenção, valorizar seu cuidado ou retribuir você da mesma forma. Mas o erro das pessoas nunca deve apagar a beleza do seu coração. Fazer o bem fala mais sobre quem você é do que sobre quem recebeu. Algumas dores ensinam, algumas despedidas fortalecem, mas nenhuma delas deve endurecer sua alma. Continue sendo alguém leve, sincero, verdadeiro, porque no final das contas, a paz de saber que você agiu com verdade sempre vai valer mais do que qualquer frustração.
0: E quando você dá o seu melhor, né, e não vem o reconhecimento, continue fazendo, continue sendo você mesmo, continue dando o seu melhor. Você pode ter certeza aí, ó. Talvez uma multidão não reconheça todo o seu esforço, seu sacrifício, mas sempre vai ter um, dois ou três que estarão lá na primeira fila te aplaudindo em todas as suas vitórias. Pense nisso, dê o seu melhor.

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4: Leão, de 20

0: Vamos lá, mais astral, Leonino, Leonina, bom dia. Aproveite o dia para acolher uma amizade querida, sim, aceitar um convite especial que vinha sendo adiado ou até fechar um antigo capítulo em paz, beleza? Sonhos com uma viagem despertarão a imaginação, Leão. A partir desta noite, amplie conexões com pessoas de fora e alargue os seus horizontes. Uma indicação inesperada poderá abrir portas na carreira. Se puder, durma mais, Leão.
1: Virgem, de 23 de agosto a 22 de setembro.
0: Virginiano, virginiana, bom dia para vocês também. Convite para um evento profissional relevante ou proposta vinda de longe poderão mudar o jogo, virar o jogo neste dia, viu? Aceite participar de uma apresentação pública ou de um encontro com gente influente. A partir desta noite também, caminhos para o futuro e de evolução da carreira ficarão iluminados. Essa é uma noite de muitas bênçãos para todos, hein? Amém! Fique de olho numa promoção, viu? Tem sucesso pela frente, Virgem!
1: Libra, de 23 de setembro a 22 de outubro.
0: Falando com a Libriana também, curso de idioma, contato com pessoa de longe ou planos de mudança de cidade vai ganhar impulso forte neste dia, viu, Libra? Formalize uma inscrição, planeje detalhes de uma viagem, avance em um processo jurídico, né? Que ficou parado. Uma fase de expansão começa nesta noite também. Enriqueça sua bagagem cultural, recrie sua imagem profissional e agora, a partir de agora, deve respirar novos ares. Lindo dia para vocês, librianos.
1: Escorpião, de 23 de outubro a 21 de novembro.
0: Mentoria, pesquisa, viagem a trabalho, tudo vai render frutos inesperados nesse dia para vocês, Escorpião. Valerá também avançar numa ação na justiça, acerto da documentação, retomar estudos ou trocar ideias com uma pessoa de cultura diferente. Será um bom momento também para reorganizar os planos financeiros com os consórcios, alguém da família ou com o par. Seu poder está em alta. Bom dia.
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4: Se a semana meiou, é dia de tema, dia de dar altas risadas aqui no Manhã Espetacular, participar, dar a sua opinião, colocar a boca no trombone aí, ó. Vamos ao tema de hoje? 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Tema de hoje, queremos saber, dois pontos, na outra linha, travessão. Estamos te perguntando, você sabe que tem gente que nasce com aquele dom de cozinhar, né? Nasce prendado, né? Já outros, é melhor ficar só no pão com manteiga mesmo, né? Do que tentar ir pra cozinha quando isso é um desastre, né? Tema de hoje, então. Responde pra gente, qual é o seu prato que todo mundo elogia? Você é daqueles que ficam só no pão com manteiga porque não sabe fritar um ovo? Ou não, eu sou prendado. Eu faço um negócio aí que, ó, o povo gosta, hein? Qual é o prato que você faz que todo mundo elogia? Você é da turma dos que só comem numa festa ou da turma do Masterchef? Queremos saber, hein? Manda pra cá, 3242-1258. Ah, eu sou especialista, eu sou Masterchef raiz mesmo. Então conta pra gente, o que você faz de bom aí? Queremos saber. Vamos deixar todo mundo aí, ó, com vontade do seu prato preferido, da sua especialidade. Vai, ô Masterchef! 3242-1258. Enquanto o pessoal responde, vamos aos alôs. Lourdes, ligadinha, curtindo a nossa programação. E a frase do dia: tenha perseverança em tudo que fizer, seja na oração, seja nos sonhos, seja em não desistir quando os dias maus chegarem. Tenha fé e acredite. A luta de hoje te traz a vitória do amanhã, hein? Manda Fagner. Mando sim, Lu. Obrigado pelo pensamento do dia aí, viu? Lindo dia pra vocês. Muito obrigado pela companhia, assistindo a gente sempre. Mensagem perfeita, ela falou aqui, ó. Falou comigo, temos que dar sempre o nosso melhor, sem perder a nossa essência. Exatamente, às vezes um, dois ou três estarão lá, ó, junto com você, até chegar a tua vitória. E depois, quando chegar a tua vitória, ainda eles vão te aplaudir na primeira fila. Então, quando você chegar lá, lembre desses três que estiveram com você na prova, na aprovação, né? E faça sempre por eles. Você pode ter certeza, a bênção vem, né, Lu? Um beijo, Lu, obrigado pelo carinho, viu? Curtindo a nossa programação, o Rogério do Rádio tá ouvindo a gente hoje. Deixa eu colocar aqui, não lida na mensagem da Lourdes, porque tem indicação. Pronto. Rogério do Rádio com você, meu filho.
5: Oi, Eric. Oi. Petra, eu quero ouvir uma música.
4: Manda.
5: Desimposto, o amor vem pra cada um.
4: Eu vou procurar aqui.
5: Maida, pra Vânia Maida. É. Pra Ana Luquezzi, pra Suzete, tá? E pro Dimundo. Pra Clarice Martins, pro Jata Martins, pro Danizete Morelli e pra Rita, tá? E pra Joaninha, pra Érica. É, pra tudo aí da rádio que tá ouvindo aí.
4: Valeu.
5: Pra vocês aí. Tá bom? Tá, pro Liderval e pra Magali. Tá na cultura, tá bom demais. Né? Pro Luciano Capelani e pra turma do Lavini.
4: Maravilha, tá, então.
5: Tá na cultura, tá bom demais.
4: Um abração pra vocês, Rogerinho. Valeu demais. Vou procurar a música achando. Eu mando sim, viu? Grande abraço pra vocês. Tudo de bom. Valeu a companhia. Ó o Marquinho Máquina. Hoje ele tá no Wi-Fi. Fala, Máquina. Tá sumidinho, meu filho?
6: Bom dia, Eric.
4: Bom dia.
6: Tô na área de novo, hein?
4: É, tá no pé do Eito hoje. Né?
6: Manda um som do Billy Idol pra mim.
4: Billy Idol, pode deixar. Vai,
6: defesa. Vou fazer pra todo mundo do grupo. Pra toda a galera aí que tá ouvindo a Nova Cultura.
4: Tá certo.
6: Valeu, Eriquito.
4: Põe o companheiro pra falar aí. Põe o companheiro pra falar.
6: Se eu peço skunk, você fala outra vez, né, o mal acabado.
4: Billy Idol, se eu pedir mais umas duas vezes Billy Idol também, vai entrar pro clube, viu? Abraço, Marquinho Máquina. Abraço pra toda a turminha aí. Valeu demais. Pessoal curtindo a nossa programação. Bom dia, meu amigo. Aqui é o Lucas. Bom dia pra você e pra todos os ouvintes. Manda pra gente. Raul Seixas, meu amigo preto. Vou procurar aqui, beleza? Manda pro meu amigão Pedro, mais conhecido como Gamarra. Isso? Abração pra rapaziada aí, ó, trabalhando e ouvindo Manhã Espetacular. Grande abraço, Luquinha. Vou procurar achando, já mando pra vocês, viu? Valeu, valeu, dona Wanda, tudo bom? Tá ligadinha, dona Wanda?
0: Bom dia,
4: bom dia.
0: Tudo bem?
4: Tudo bem.
0: Hoje eu queria uma música do Renato Russo,
4: é?
0: Pais e Filhos.
4: Você boa.
0: Tocar, eu te agradeço.
4: Maravilha.
0: Você é meu esposo que adora Renato Russo. Meus quatro filhos pra você, meu amigo.
4: Obrigado,
0: tudo
4: minha querida.
0: Bom, e que Deus te abençoe.
4: Amém, a nós. Dia abençoado pra vocês aí também, viu? Ninguém reclama do meu frango assado. Olha o Mauro apareceu por aqui. DJ Nafta, que milagre, senhor, por aqui. É, ninguém reclama do meu frango assado na bolacha, água e sal. E do bolo de laranja com casca. O bolo de laranja com casca, eu já ouvi falar. Inclusive, minha mãe fazia, já experimentei, aliás, né? É bom. É forte, mas é bom, né? Tem que fazer certinho também, senão fica com gosto de sumo. Mas, agora, frango assado na bolacha, água e sal? Rapaz, fala, ô Nafta!
7: Bom dia, Eric.
4: Bom dia. Quanto tempo?
7: Bom dia, ouvintes da cultura. Deus abençoe a cada um de vocês.
4: A nós.
7: Com muita paz, muita saúde, felicidade e amor. Ô, Eric Periquito.
4: Oi.
7: Toca uma do RPM aí,
4: RPM.
7: Bem agitada, para começar bem o dia para nós.
4: Isso mesmo.
7: Se pudesse, Rádio Pirata ou qualquer outra.
4: Beleza, então, meu irmão. Um abraço para vocês aí. Ótimo dia, viu? Põe, manda mais detalhes do frango assado na bolacha, água e sal. Rapaz, que curioso agora, né? Assim. Bom dia, Eric. São vários pratos que eu faço. A Soninha, ó. Maionese, carbonara de berinjela, pudim, lasanha, galinhada, minha moqueca de peixe também, que faço só na Sexta-feira Santa. Uma vez por ano só? Esse é especial, então, hein? Quem come diz que gosta muito. Como que ela é toda virada no Masterchef, rapaz?

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4: Sagitário, de 22 de novembro a 21 de dezembro.
5: Último bloco do astral, sagitariano, sagitariana, bom dia, bom dia. Namoro, casamento, sociedade, clientes, tudo isso vai estar em foco a partir desta noite para você também. Noite de revoluções, estou falando. Rapaz, hein? Que essa noite traga muitas coisas boas para todos do zodíaco, né? Que vai trazer também posicionamentos claros e bom andamento de projetos e negociações. Fale o que pensa, né? E feche combinações que estavam soltas. Decisões da vida íntima e familiar também poderão amadurecer. Encare diferenças com empatia e resgate também uma relação do passado, viu? Vixe! Vai firme mexer no passado, hein? Bom dia, Sagitário.
4: Capricórnio, de 22 de dezembro a 20 de janeiro.
5: Bora nós, Capricórnio! Reunião decisiva ou acerto importante com um parceiro de negócios poderá dar bom. É, no dia de hoje, aproveita, que benção, hein? Firme uma aliança profissional também, ou discuta um contrato. A partir desta noite, o sol fortalece sua posição no trabalho, além de aumentar a sua vitalidade e a organização. Valerá também marcar uma consulta médica ou um check-up e cuidar melhor da saúde. Ó, tá vendo? Essa noite, ó, vamos todo mundo dormir cedo pra gente aproveitar as bênçãos do sol? O sol vai abençoar todos os signos essa noite, que beleza!
4: Aquário, de 21 de janeiro a 19 de fevereiro.
5: Resolva uma pendência antiga, Aquário. Torne a rotina mais agradável. Aceite apoio de um colega experiente numa demanda complicada. Nova ferramenta pode facilitar o que ficou emperrado, viu? É, inspiração e brilhantismo marcarão sua presença nas atividades de trabalho. A partir desta noite também, aumente seu protagonismo. Poder de atração, poder pessoal e a fertilidade, tudo isso vai estar em alta para você. Ó, cheiro de neném pelo caminho aí, hein? Que coisa!
4: Peixes, de 20 de fevereiro a 20 de março.
5: Pisciano, pisciana, mergulhe em uma paixão ou se permita algo prazeroso sem culpa. O dia será animado, divertido e inspirador para você também. Crie um clima romântico, curta as coisas boas da vida. Na melhor companhia, um projeto autoral ganha forma e viabilidade também. A partir desta noite, o sol também ilumina as relações familiares e o passado. Reúna a família e resolva assuntos financeiros, ok? Boas vibrações a todos do Zodíaco. Astral volta amanhã, a partir das 9h15.
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5: 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Abraço, Ju. 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
10: E o tema de hoje, segue aqui pessoal participando mesmo, hein? Olha que coisa boa, aí sim, hein? Tema de hoje... Você é da turma aí, ó, daqueles que só come numa festa, em casa também, passa no pão com manteiga porque não sabe cozinhar, tem preguiça de cozinhar, ou é da turma do Masterchef, com aquele prato que você faz que todo mundo elogia, hein? Já é quase um programa da Ana Maria Braga hoje. É esse daqui, né? Manhã Espetacular tá quase um programa da Ana Maria Braga, tem até receita, rapaz. Ele mandou a receita aqui, ele explicou como é que faz o frango na bolacha lá. Só preciso achar a mensagem dele. Tava aqui até agora, rapaz, sumiu. Aqui, ó, DJ Nafta. Ele ensinou, ó. Então pega aí a caneta. Pega papel também. Lembra da época da caneta e do papel? Tinha que anotar no papel? Hoje é tudo celular, rapaz. Pega aí também o celular, ó. O Nafta ensinando o frango dele, ó. Frango em pedaços com o seu próprio tempero. Vejam vocês, hein? Antes de assar, esfarela bolacha, água e sal de forma grosseira ou fina. Fica a seu gosto. Pega a receita, Vandinha. Depois passa o frango na manteiga ou na margarina derretida e passa na bolacha para empanar e coloca para assar. Se preferir, no lugar da manteiga, pode passar a maionese. Será que dá bom isso, Vandinha? Frango assado na bolacha água e sal. Então, na maionese acho que fica melhor, não fica não? Frango na maionese eu já vi. Agora... empanar com a bolacha, água e sal, chique, hein? Faz o seguinte, Vandinha, faz pra nós. Você traz aqui um pedacinho pra cada um. Pedacinho, eu tenho que comprar um frangão daqueles. Muito bem, tem muita gente que vai fazer isso daí hoje, viu, Nafta? Você viu? Ensinando receita, como que é prendado. A Nice também tá curtindo a programação Spend My Time daqui a pouquinho, viu, Nice? Roxette, valeu! Maria Buzinaro, Dona Maria Buzinaro, bom dia pra senhora, tudo de bom aí, curtindo a nossa programação. Eliana Sproni, bom dia. Fátima Caligari mandou o áudio, glória a Deus, viu? Nossa, oi!
11: Bom dia, meu querido.
10: Bom dia!
11: Tudo bem?
10: Bem, você?
11: Bom, hein?
10: Bom, né? Pra ficar embaixo da coberta.
11: Coloca uma música aí pra mim, será que pode um pagodinho aí?
10: Pode, uai.
11: O Thiaguinho.
10: Pode deixar.
0: do Zeca Pagodinho.
10: Maravilha.
0: Qualquer uma, pra alegrar aí um pouco esse tempinho.
10: Fechou.
0: Beijo pra você.
10: Um beijo pra você também, Fátima Caligari. Queremos saber a sua especialidade, hein? Na cozinha. Vamos ver a Kátia aqui, minha nossa. Essa vou ter que responder, por mais que pareça que eu só bebo. Não, não parece. A bicha é boa na cozinha, ela tá falando aqui. Meu arroz da Discord e minha feijoada, meu macarrão de panela de pressão. Ó, eu já experimentei esse arroz da Discord, é aquele arroz que mistura tudo. Por que que é da Discord, Vandinha? Porque tem gente que não gosta de pimentão verde, tem gente que gosta de pimentão verde. Tem gente que fala que pimentão verde é indigesto, outros falam que não. Então ela fala que é da Discord por causa disso. Cada um fala, ah, põe isso, não põe aquilo. Então é por isso que é o arroz da Discord dela, é bom. Quando não tem o pimentão verde, é bom. Entenderam quem fala, né? Quem digesto. A feijoada também é boa, ela já fez lá em casa. Quando vem de Bocaina, é boa demais. Agora, o teu macarrão de panela de pressão, fia, eu não sei se eu vou gostar, não, porque parece uma sopa. Parece uma sopa, acho que ela põe muito creme de leite. É creme de leite que vai, né? Fica parecendo uma sopa. Deve ser uma boa sopinha. Agora, não é um macarrão de panela de pressão aquilo lá, não. Sei que eu serei xingado. Muito, principalmente no PV agora. Eu acho que ela põe muito, não sei o que ela põe, muita massa de tomate. Parece uma sopinha gostosa de macarrão.

0: próteses auditivas que estava demorando, nós vamos fazer também, zerar a fila. Então eu vejo que a gente consegue andar, porque a prefeita apoia. Então eu acredito que nesse restinho aí de mandato da prefeita Marilena, nós vamos assim, que nem eu, lógico, sou um cargo em comissão, eu pretendo entregar essa saúde com outro olhar. E eu já vejo que tem outro olhar.
1: Estamos
0: isso vai acontecer,
1: certo.
0: Mais e mais.
1: Estamos, a saúde é complexa.
0: É complexa, mas...
1: É difícil chegar no 100%, né, geral?
0: Mas o UBS já está com mais médicos, 40 horas, já colocamos mais médicos nas UBS. Daqui uns dias já vamos ter o 40 horas lá no Rocha Leão, que já está para também um médico só 40 horas. Então eu vejo assim, vamos ter 3 UBS aí para inaugurar, uma do novo PAC... são muitas coisas que nós teremos para a saúde. Eu sei que a saúde não espera e as pessoas às vezes não têm a paciência, porque é difícil ter paciência quando você está sem saúde. Mas tenho a certeza que nós vamos ser referência em saúde, desde o sistema de saúde que nós estamos, vamos mudar agora, complementando com o ESUS para controlar indicador. Nós vamos ser pioneiros.
1: Com certeza.
0: Vamos ser excelentes.
1: Nós conversamos com o Geraldo César do Rosário, que é o presidente da empresa responsável pelos trabalhos que estão sendo realizados no nosso pronto-socorro. Geraldo, nós colocamos a Rádio Cultura também à sua disposição, a hora que necessitar, junto com a Juliana, junto com a Ariela, com a Liliane, as portas estarão abertas.
2: Não, muito obrigado, e sempre que solicitar, eu também estarei à disposição. Com certeza,
1: tomara que
2: muito
1: não
2: obrigado.
1: Preciso,
2: né? Tomara que também, evidentemente.
1: Preciso
2: que não.
1: Ir para o socorro.
2: Não.
1: Foi um prazer conhecê-lo.
2: Prazer todo meu.
1: É você,
2: todo meu.
1: Especialista
2: imagina.
1: Nesse assunto, você deu uma aula para a gente aí, imagina. Tirando dúvidas. Sabe que isso é importante, orientar
2: evidente,
1: a população, evidente, viu?
2: Sim, né? E também estamos com um projeto lá, já colocamos avisos lá que os atestados agora só serão fornecidos em caráter realmente, estritamente de critério médico. Não
1: isso
2: tem
1: é
2: mais
1: bom.
2: Essa questão de ir lá para pegar atestado de qualquer maneira, isso não acabou, isso não é mais uma prática aceitável. Né?
1: Pega o atestado, vai pescar.
2: Não, tem coisas assim que a gente pega que é absurdo. Então, a pessoa terá o atestado sim, mas com critério médico rigoroso.
1: Abraço, manda um abraço
2: obrigado.
1: Lá para toda a equipe.
2: Muito obrigado, será mandado. Obrigado,
1: Mariano. Bom trabalho para você, minha querida.
3: Muito obrigada, João.
1: Tá? Juliana, um abraço para você. A Ju é meu para-raios. Qualquer problema que eu tenho, eu mando para a Juliana. Ela me dá a resposta. Eu já vou indo lá ver o que está acontecendo.
4: Isso.
1: É isso?
4: Exatamente. Moreira, pode continuar.
0: Juliana é o braço direito.
1: Nossa,
0: meu, hein?
1: Muito
0: direito
1: obrigado esquerdo. Pela sua atenção, Juliana.
4: Imagina, que isso. A gente quer... Nosso objetivo é o mesmo. É o melhor para a população.
1: O melhor.
4: Agradeço também. Agradeço a parceria com o Geraldo. Como ele disse, ele está sempre em contato conosco. Sábado, domingo, feriado, quando for necessário.
1: 24 horas.
4: Agradeço também a Liliane. Anique, como, nossa, ela está sendo maravilhosa lá no pronto-socorro, também sempre nos respondendo, sempre quando a gente precisa de uma devolutiva, ela é muito, muito rápida para responder. E obrigada, Ariela, por todo o apoio.
1: Certo. E Ariela, você estava no palanque, gostou do DC?
0: Adorei, Dicília. Excelente.
1: Eu vi você conversando com o deputado. Já fez pedido?
0: Já, 2 milhões.
1: Ela está conversando com o deputado. Imagina, Geraldo, o que ela estava fazendo?
0: Pedindo dinheiro.
1: Pedindo verbas. E tem que fazer
0: verbas,
1: isso mesmo.
0: Tem que pedir, gente.
1: Tem
0: que pedir. Isso aí, tivemos articulações aí, recebemos bastante recurso.
1: Já veio, foi anunciado lá, inclusive.
0: Isso. E o Dicília estava maravilhoso. E como sempre, nossa prefeita participando, o que eu mais gostei foi ela dançando lá com o pessoal,
1: com
0: fome de bola, elas dançando. Então, e eu gostaria que agradecer a parceria com o Geraldo, a Liliane, coordenadora, excelente. Sábado de manhã, ela manda mensagem pra mim e fala, Ariela, o cross tá tudo direitinho, tá?
1: Que legal.
0: ela já olhou também. A Juliana. Minha parceira.
1: Parceiraça,
0: aí,
1: Ju é parceiraça.
0: Parceira, Juliana me ajuda em tudo, atende o povo, pega, vai lá, pergunta.
1: E dá resposta, viu?
0: Dá resposta.
1: Moreira
0: e todos os outros diretores, farmácia, Tamires, Laura, que é quem faz a licitação, nosso braço direito lá também, Natalina na vigilância. Sim,
1: saúde bucal.
0: Saúde bucal,
1: com o Éder, tá
0: excelente. Então, assim, eu tenho uma equipe maravilhosa hoje. E em equipe nós vamos vencer. Tenho certeza.
2: Ontem eu vi, para terminar, uma diferença entre o oriental e o brasileiro, né? O brasileiro você fala assim.

0: boa sorte quando ele vai fazer alguma coisa. A boa sorte, eu mudei, porque eu pensava, eu dizia isso também. O oriental diz, dê o seu melhor. É diferente.
1: Dê o seu melhor.
0: Dê o seu melhor. Porque o boa sorte, você vai colocar no imponderável, vai colocar em alguma coisa que a pessoa não assuma a responsabilidade daquilo que... O oriental fala, ele tem uma palavra, eu esqueci a palavra agora, mas ele fala, ele quer dizer assim, dê o seu melhor. Porque aí você compromete quem vai fazer. Então a gente está comprometido em fazer o melhor, então por isso que a gente está dando o melhor da gente.
1: Um abraço para todos
0: obrigado,
1: vocês.
0: Obrigado.
1: E olha, a nossa
0: obrigado.
1: Saúde já está caminhando
0: se Deus quiser.
1: No caminho certo.
0: Cada vez melhor.
1: Nós voltamos já já.
0: Obrigado. Bom.
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17: Vamos começar falando da Loto Fácil. O resultado aí do concurso 3.689. Os números que foram sorteados. Anotem. Número 3, o número 5, o número 7, na sequência o 8. Número 10... Na sequência, o 11, o 12, o número 13, o número 14, o 15 e o 16. Número 18 e o 19. Número 20 e o 23. Nós tivemos aí uma aposta ganhadora. que acabou levando um bom prêmio, hein? R$4.220.209,13. Outras pessoas acertaram 14, 13, 12, 11 números e vão receber premiação também da Loto Fácil pelo concurso 3.689. E a Quina, vamos passar para você, pelo concurso 7.029, sorteio que foi ontem, os números que foram sorteados. Número 13, número 14, o número 17, o 20 e o número 59. A Quina, ninguém conseguiu acertar mais uma vez esses cinco números. Números difíceis, né? Essa combinação difícil para os apostadores. Acumulou de novo. 13 milhões e meio é o valor do prêmio. Tivemos pessoas que acertaram 4 números, 3 números e 2 números tiveram premiação. Uma expectativa grande para hoje dessa premiação de mais de 13 milhões de reais. Outra expectativa, realmente muito grande, é a Mega Sena. Agora, no finalzão de semana, dia 24, vai ser o sorteio. 300 milhões de reais. É um prêmio especial. Já imaginou? A Mega Sena está completando 30 anos e, por isso, está comemorando esse aniversário aí de 30 anos, sorteando esse prêmio realmente grandioso. 300 milhões de reais. Quem sabe, se você jogar, pode ganhar. Portanto, façam suas apostas e boa sorte.
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19: São 12 horas mais 20 minutos. 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
5: Araraquara, quarta-feira, 20 de maio de 2026. Lua nova neutra para a pesca. Até o próximo dia 22.
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5: 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Não faça parte dessa tropa.
6: JB, pirimbau não é gaita, senhor.
5: No último sabadão, por volta das 10 horas e 45 minutos, um estudante de 19 anos, morador na simpática cidade de Bebedouro, ele conduzia um Corsa Classic na cor branca, também de Bebedouro. O Corsinha transitava pela SP-425, rodovia Assis-Chateaubriand, pista simples, reta, tempo bom. Seguia pela pista oeste, sentido Guaíra, a São José do Rio Preto. Quando chegou no quilômetro 86, em Barretos, região de Ribeirão Preto, o estudante contou aos policiais que atenderam a ocorrência que sofreu mal súbito, sofreu um apagão, dormiu ao volante. Com essa idade, hein? Dormir ao volante, sofrer mal súbito, dormir ao volante. Já pensou, hein? Quando chegar na minha idade, só por Deus, hein, garotão? O Corsinha ficou desgovernado, foi pra lá, veio pra cá, entrou na pista contrária e foi de encontro a uma Honda Titana cor azul, pilotada pelo pescador, o senhor Oswaldo Fonseca de Lima, de 63 anos, morador em Miguelópolis, lá na margem esquerda do Rio Grande. Com a violência da pancada, a motoca foi arremessada para a lateral da pista, caiu na braquiária. Senhor Oswaldo sofreu ferimentos graves, não resistiu e morreu no local do acidente. O estudante nada sofreu. O Rabecão transportou o corpo ao Instituto Médico Legal em Barretos. Na sequência dos acontecimentos, a ocorrência foi apresentada no plantão policial em Barretos, onde o estudante foi autuado a princípio em flagrante por homicídio culposo. Culposo é quando não há intenção de matar. Ele pagou fiança no valor de R$ 1.620 e foi liberado para responder ao processo em liberdade. O policiamento, bombeiro, SAMU e os peritos atenderam a ocorrência e prestaram ao senhor, ao pescador, Oswaldo Fonseca de Lima, de 63 anos, sua última continência. 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
5: Meu amigo, não adianta passar a vida procurando sua metade da laranja.
9: Como é que é?
5: Se você é um limão azedo.
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5: Amigo motorista, Prometa tenha uma excelente viagem pelas veias e carpetes viários deste imenso Brasil.
9: Brasil!
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11: Para falar da Libertadores, campeão e vice da Libertadores entra em campo hoje. Por exemplo, às 21 horas e 30 minutos, o Palmeiras recebe o Cerro Porteño. E no mesmo horário, o Flamengo recebe Estudiantes.
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11: Eu estou com fome. Vamos almoçar?
13: Agora.
11: A todos, uma boa tarde.
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3: Uma excelente tarde para você. Estou chegando nessa tarde Nova Cultura, nessa super quarta-feira. Vamos juntinhos até às 4, aqui na sua tarde Nova Cultura.

0: tarde, Nova Cultura. Ouvimos Ouro com Guilherme Arantes, teve também Mambo Number 5 com Low Bega e também Pacato Cidadão com Skank aqui pela sua Nova Cultura. Agora meio-dia 41, tem participação do nosso amigo Marquinhos. Fala, meu amiguinho.
1: Boa tarde, Geminha.
0: Boa tarde, Marquinhos. Tudo bom, tranquilo?
1: Geminha, manda um som do metrô pra nós hoje aí. É, quero oferecer pra todo mundo do grupo, pra toda a galera aqui do trabalho, pra todo mundo que curte a Nova Cultura. Valeu, Geminha. Abraço, meu amigo.
0: Legal, my friend. Um abraço, Marquinhos.

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6: Estou chegando com muitas dicas para compartilhar com vocês.
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6: Olá, tudo bem? Eu espero que sim. Está no ar mais uma edição do Toque de Mulher. O nosso queridíssimo TM. Hoje vamos falar sobre alergia ao suor. Você sabia que essa condição existe? Sim. A alergia ao suor é uma reação alérgica que ocorre devido à resposta exagerada do sistema imunológico à presença de proteínas do suor, levando a uma irritação na pele e sintomas como pequenas bolinhas ou brotuejas na pele, manchas vermelhas, coceira ou ardor na pele. O suor é uma resposta natural do organismo para baixar a temperatura corporal, porém pode provocar sintomas alérgicos, principalmente às pessoas com dermatite atópica. A alergia ao suor pode ser aliviada com estratégias naturais, como tomar um banho frio. No entanto, é importante consultar um dermato para que sejam dadas orientações de acordo com a frequência e também a gravidade dos sintomas.
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6: Legal essas dicas, né, meninas? Nossa, eu também amo de paixão, viu? Logo mais eu volto para compartilhar com vocês mais dicas, então me esperem.
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6: E já estamos de volta, faltando 10 para uma, tem Magic.

0: começar com o Meu Talismã, aqui pela Sua Nova Cultura. Teve também Rude com Magic e Beat Acelerado com Metrô. Agora, 12:56, uma excelente tarde para você de quarta-feira, ligadinho aqui na sua tarde Nova Cultura.
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1: E uma excelente tarde para você. Vamos juntinhos até as 4 aqui pela sua Nova Cultura. Essa quarta-feira, hein? E aí, tá tudo bem? É, meu amigo, você pode participar aqui comigo através do WhatsApp 3242-1258. E abrindo mais uma horinha, tem Magic Box 20 com Unwell.

0: É a sua nova cultura, ao som de MC Hammer com Have You Seen Her. Teve também 6h30, Jota Quest e Unwell com Magic Box 20 para você aqui na nossa tarde Nova Cultura. Agora 1h12, temperatura 21 graus.
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Agora 1h19 aqui na sua tarde Nova Cultura. Quero mandar um alô todo especial pra Sandra, ligadinha aqui no programa, né, Sandra? Obrigada aí pelo carinho. E ela pediu aqui KLB, A Dor Desse Amor, só pra curtir com esse tempinho, né, Sandra? Obrigado aí pelo carinho. 1h19.

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6: Mais dicas para vocês no trabalho, em casa, no carro. A gente segue compartilhando muitas dicas. Você sabe, né? O saber não ocupa lugar. Vamos lá?
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6: Sintomas de alergia ao suor. Os principais sintomas de alergia ao suor são: pequenas bolinhas vermelhas ou brotoejas, principalmente em regiões de artrito, como axilas, atrás dos joelhos, mamas, virilhas ou entre as pernas. Coceira nas áreas mais afetadas, crostas nos locais das bolinhas devido ao ato de coçar a pele. Placas vermelhas na pele, inchaço da região que ficou mais exposta ao sol, ou sintomas de alergia ao suor que podem surgir em pessoas de qualquer idade. Mas são mais frequentes em pessoas que têm a dermatite atópica ou então a urticária colinérgica, também chamada de alergia ao calor.
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6: Então, gente, dá um tempinho que eu volto já trazendo mais dicas pra vocês.
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0: É o Mr. Big Wide World pra você. Teve também Nada Tanto Assim com Kid Abelha. E abrimos o bloco aí com Mother Talking, com Don't Play With My Heart. Pra você, aqui na sua tarde Nova Cultura. Agora 1h42, uma excelente tarde pra você. Caiu uma chuvinha de leve. Temperatura agora 21 graus. Tá gostoso, tá gostosinho você comigo.
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6: Agora 1h47, tem Natalie Imbruglia com Thor.

0: Ao som de Luca, difícil pra você aqui na sua nova cultura. Teve também Nothing's Gonna Stop Us Now com Starship e Thor com Natalie Imbruglia pra você aqui. Fechando mais uma horinha aqui na sua tarde cultura. Nesse dia 20 de maio, meu amigo. Fique ligadinho, hein? Tá em casa, tá no trabalho, tá curtindo aqui a sua programação. Obrigado sempre pela sua audiência.
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1: E vamos seguindo nessa super quarta-feira, dia 20 de maio de 2026, até as 4 com a sua tarde Nova Cultura, hein? Você pode mandar seu WhatsApp pra cá, 3242-1258, pedindo a sua música. Vai ser um prazer imenso atender você. Abrindo mais uma hora, tem Pet Shop Boys com What Have I Done to Deserve This? 2:02.

0: Sony New Radicals com You Get What Have You Give pra você aqui na sua tarde Nova Cultura. Ouvimos também juntinhos, teve Marina Lima com Me Chama e abrimos o bloco aí com Pet Shop Boys com essa famosa canção de What Have I Done To Deserve This pra você aqui na sua tarde Nova Cultura, agora 2h14. Quero você comigo, hein? Mandar um alô todo especial pro nosso amigo Roberto. Ligadaço aqui na programação, na sua tarde Nova Cultura. Obrigado aí pelo carinho, Roberto. 2h14 no seu rádio. Você que está em Monte Alto, em toda a nossa região, curtindo aqui a nossa programação.
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5: Agora 2:18, tem Nicolette Larson com Let It Love.

0: Esse som é super legal, ao som de Carcarton com Babe I Need Your Loving. Também teve Os Travessos com Tô Com Saudades. E abrimos o bloco aí com Laura Love para você. Agora 12h29, quero mandar um abraço todo especial para o nosso ouvinte Simone, ligadaça aqui no programa, na sua tarde Nova Cultura. Obrigado sempre pelo carinho. Essa super quarta-feira, 20 de maio, hein? Você tá no clima? Tá curtindo aqui a sua melhor rádio, com certeza.
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6: Olá, meu ouvinte preferido. Já voltamos com mais dicas.
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7: Qual é a posição correta no agachamento Smith? Durante o movimento na máquina, é importante ter alguns cuidados para garantir uma posição correta e evitar lesões. Dessa forma, deve-se manter os pés sempre apoiados no chão e um pouco à frente do corpo. Sentir o peso nos calcanhares. Além disso, a coluna deve estar reta e os joelhos alinhados com os dedos dos pés. Abdômen contraído, cabeça reta e alinhada com a coluna e evitar descer muito o corpo, mantendo as coxas em paralelo com o chão ao realizar o movimento de descida. É muito importante também sempre verificar as travas de segurança do aparelho, de forma a evitar acidentes.
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6: Não sai daí não, tá? Na sequência tem muito mais dicas pra vocês.
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0: É a sua tarde Nova Cultura, ao som de 10,000 Maniacs com More Than This pra você. Teve também Amor de Verdade com Paulo Ricardo. E abrimos o bloco aí com Carol Bailey com I Can Make You Love Me pra você. Aqui na sua tarde Nova Cultura, agora 3h12.
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0: Música maravilhosa! Crazy! Tem na voz do Sil e agora também a Alanis Morissette regravou, hein? Ah, que maravilha! Com Crazy, Alanis Morissette teve também Mania de Você, Pepe e Neném. E abrimos o bloco com Paul McCartney e o nosso eterno rei do pop, Michael Jackson, 666. Agora 3h28, uma ótima tarde pra você!
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0: Agora 3h42, ouvimos Pet Shop Boys com Been Boring. Também teve Equalize com Pete. E abrimos o bloco com Shake Your Groove Thing pra você aqui na sua tarde Nova Cultura. Agora 3h42.
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8: Para tudo. Por quê? Porque é hora de escutar mais uma dica. Se liga.
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8: E para encerrar o Toque de Mulher, vamos com as dicas de casa. Como tirar mau cheiro do sofá. Cada vez mais, os pets são considerados membros da família, né? Compartilhando os espaços comuns de casa e até subindo na cama e no sofá. Para evitar e tirar o mau cheiro, deixe o cachorro sempre limpo e dê banho frequentemente, de 15 em 15 dias ou pelo menos uma vez por mês. Se o pet apresentar algum odor, use uma mistura para fazer a higienização. 1 litro de água, 1 colher de bicarbonato, 1/2 copo de vinagre. Umedeça um pano limpo e macio sem encharcar e passe pelo pelo do cachorro. Repita o processo pelo menos 2 vezes e lembre-se de não deixar o seu pet molhado, porque isso pode piorar os odores. Já para limpar o sofá, use essa misturinha para tirar o mau cheiro do sofá de tecido e o problema vai estar resolvido.
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8: Termina mais uma edição do Toque de Mulher. Um beijo grande, até a próxima.
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Agora 3h52, Queen Again, Cherries, pra você aqui na sua tarde Nova Cultura. Quero agradecer pelo seu carinho, você que mandou sua mensagem de voz aqui, participou comigo no programa. A gente se fala amanhã, quinta-feira, depois do Fala Monte Alto, a partir das 14h. Beijo carinhoso, lembrando que daqui a pouquinho tem o Elinho com Porteira Velha pra você, com a sua participação pelo 3242-1258. E pra fechar tem Phil Collins ao vivaço, Two Hearts, agora 3h54.

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Essas empresas juntinho com o programa Porteira Velha. E você pode fazer parte juntinho comigo até às 6 horas, abrindo o programa Porteira Velha desta quarta-feira. Estamos no meio da semana já, hein? Que beleza! Como vence aluguel, né, meu filho? Trio Parada Dura. Eita,

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1: 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Vem comigo, todas essas empresas, até às 6 horas. E atendendo lá de Jaboticabal, ele é o primeiro. E falou, Hélio, todos os dias eu quero ser o primeiro. Ah, seu Orlando. Aquele abraço, Jabuca, Jaboticabal, ei, cidade das rosas. Adoro essa cidade, viu, seu Orlando? Cidade bacana, cresce cada dia também, né, seu Orlando? Forte abração aí pra Jabuticabal. E o seu Orlando pediu a música, mandando para o Sérgio Luiz, a Vera, o Zelão, família Colatera e toda a equipe da Nova Cultura FM em 90.1. Pediu a música, viu, seu Orlando? É João Mulato e

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3: 4:10, atendendo agora o Lucas. Pois, boa tarde, Hélio, tudo bem? Aqui é o Lucas. Um forte abraço a todos os ouvintes. Beleza, meu garoto? Pede aí, colocou assim, ó. Toca pra nós a música Lio e Léo, O IP e o Prisioneiro. Manda para minha linda vó Cidinha. Alô, linda vó Cidinha, aquele abração da Nova Cultura FM. E um beijo no coração dela e do vô. Aquele abraço, esqueceu de colocar o nome do vô. Falou, Lucas, aquele abração. Pediu? Tá na agulha já. Aí, ó, curte aí comigo, ó. O IP e o Prisioneiro. Quem canta é o Lio.

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1: 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Alô, Marcão, já atendo você, tá bom, meu amigo? Aquele abração, fica curtindo aí comigo, já vou tocar a música que você gosta de Ronaldo Viola e João Carvalho. Atendendo agora seu Amadeu, aí do Jardim Vera Cruz. Alô, Jardim Vera Cruz, aquele abração, curtindo aí o programa Porteira Velha. Pediu a música Sertão do Laranjinha, com Tonico e Tinoco. Tá mandando pra todo que gosta dessa música. Essa música é bonita e raiz mesmo, hein? Chamando agora pra falar comigo a Pocete Cidinha. Não, opa, é a Cidinha Pocete. Boa tarde, Cidinha.
2: Oi, Hélio.
1: Como é que vai?
2: Boa tarde, tudo bem?
1: Bom demais.
2: Oi, Hélio, é a Cidinha Pocete. Gostaria, se você puder tocar música pra mim.
1: Qual dela?
2: De Rick Renner, Maravilhosa.
1: Maravilhosa.
2: Vai pra minha amiga Dita.
1: Fazer uma dupla, viu?
2: A Fátima Garbim, a Zilda Freschi, pra Lola.
1: A Lola?
2: Pra Edna e pra Fátima Esperandil. E pra todos os ouvintes. Abraço, Hélio. Bom trabalho. Fica com Deus.
1: Falou, Cidinha Pocete. Aquele abração. Muito obrigado pela sua participação. A primeira música, Tonico Tinoco, Sertão do Laranjinha.

4:24, é o programa Porteira Velha, deste dia 20, quarta-feira já, hein? Atendendo agora o Marcão do Queijo. Alô, Marcão do Queijo, como é que tá aí? Tem bastante queijo pra vender, né? Tem, ó, queijo, quilo, 65, o quilo por R$55,90. Já vou falar esse texto, viu, Marcão, do Atacadão do Queijo, Empório e Mercearia. Ele falou, Hélio, eu adoro Ronaldo Viola e João Carvalho. Toca uma música boa deles aí, Caboclinho Valente. Curte aí comigo, Marcão. Vai comigo aí, até às 6 horas, viu, Marcão?

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5: 4 horas e 31 minutos. 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
5: 4 horas e 33 minutos. 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Atacadão do Queijo, junto comigo com o programa Porteira Velha, meu amigo. Atendendo agora é Isildo Feneric. Boa tarde, Isildão.
8: Ô, Elinho, boa tarde.
5: E aí, garoto?
8: Tarde. Aqui é o Isildo Feneric. Estou desejando a todos uma boa tarde, né? Já estamos no meio da semana.
5: Já.
8: E se der, toca aquela música do que é Lourenço Lorival, 1900 antigamente.
5: Essa tá é bom, velha, hein?
8: Uma boa tarde, amigão.
5: 1900 e antigamente. É por aí, viu, Isildo Feneric? Aquele abração. Atendendo agora o João Bicudo lá de Bituva. Alô, Bituva, Bebedouro, Botafogo, vem comigo. Tarde, João.
9: Fala, Hélio, meu amigo. Boa tarde, meu jovem. Ô, Hélio, depois fazendo um favor aí, manda pra nós aí o Pedro Bento, Zé da Estrada aí, ó. Bebendo e chorando.
5: Bebendo e chorando.
9: Se estiver sintonizado aqui da Bituva, da região aí. E você tem um bom fim de tarde aí, meu amigo. Tudo de bom pra você, meu jovem. Até mais.
5: Valeu. Tchau, tchau. Vamos ver como é que é essa música, Bebendo e Chorando, hein? Deve ser. Pedro Bento Zé da Estrada, canta pra mim aí. Vai, solta ele. Um, dois, três, vai. Mamma mia. Vem comigo, Pedro Bento.

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1: Quatro horas e 46 minutos, é o programa Porteira Velha desta quarta-feira. 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Vai bem, essa noite eu vou fazer isso. Tá bom? Forte abraço, Marcão. Que Deus te abençoe. Atendendo agora, lá de Cândido Rodrigues. Quem que é? Ah, o Sidão. Alô, Sidão. Aquele abraço. Sidão pediu a música Rei da Exposição. É, Taviano e Tavares. Mandando para todos que estão curtindo aí o programa Porteira Velha. E atendendo agora também, quem que é? Quem que é? Luiz Carlos Ferreira. Boa tarde, Luiz.
8: Boa tarde, Hélio.
1: Como é que vai, filho?
8: Ótima tarde a você e a todos aí da Nova Cultura. Manda pra nós aí que eu te amo, Carreiro. Amor e saudade.
1: Amor e saudade.
8: Pra todos os amigos, familiares, pessoal
1: da Regina,
8: caminhoneiro e a todos os radiovintes. Desejando a todos uma excelente tarde. Muito obrigado.
1: Valeu, filho. Falou, Luiz Carlos Ferreira. Aquele abração. A primeira música é Rei da Exposição. Quem pediu foi o Sidão. Tá mandando. Ah, esqueci de falar, né, Sidão? A dona da pensão, porque senão não tem janta hoje. Tá bom? Canta pra mim aí, Taviano e Tavares.

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3: 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Eu adoro um queijinho com uma macaronada, fio. Fica top demais.
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que eles sejam um, assim como nós somos um. Quando eu estava com eles, guardava-os em teu nome, o nome que me deste. Eu guardei-os e nenhum deles se perdeu, a não ser o filho da perdição, para se cumprir a escritura. Agora, eu vou para junto de ti e digo estas coisas, estando ainda no mundo, para que eles tenham em si a minha alegria plenamente realizada. Eu lhes dei a tua palavra, mas o mundo os rejeitou, porque não são do mundo, como eu não sou do mundo. Não te peço que os tires do mundo, mas que os guardes do maligno. Eles não são do mundo, como eu não sou do mundo. Consagra-os na verdade. A tua palavra é verdade. Como tu me enviaste ao mundo, assim também eu os enviei ao mundo. Eu me consagro por eles, a fim de que eles também sejam consagrados na verdade. Palavra da salvação. Glória a vós, Senhor. Jesus nos revela um dos momentos mais íntimos de sua missão. Ele intercede por nós, antes da cruz, antes da dor mais profunda. O coração de Cristo se volta aos seus discípulos com amor, cuidado e proteção. É comovente perceber que Jesus não pede ao Pai uma vida fácil para aqueles que o seguem. Ele não pede ausência de dificuldades, mas pede que não percamos o essencial, a presença de Deus em nossa vida. Guarda-os em teu nome. Essa é a oração de um pai que ama, protege e jamais abandona seus filhos. Nos dias atuais, muitas pessoas estão sobrevivendo emocionalmente esgotadas. Perderam a alegria, a fé, a esperança, a coragem de prosseguir. Mas o mais assustador, elas continuam sorrindo nas redes sociais, enquanto desmoronam por dentro. Quantas vezes também nós nos sentimos assim, cansados, feridos, incompreendidos ou perdidos diante das lutas. Jesus é a luz de nossas vidas. Ele é quem dissipa as trevas e guia os passos daqueles que o buscam. Jesus também diz: santifica-os na verdade. A verdade de Deus não humilha, ela transforma, não condena, ela cura. É uma verdade que nos ensina a olhar mais para dentro do coração. O mundo moderno relativizou tudo. Cada pessoa cria a própria verdade. Cada um cria sua própria versão. Cada um quer adaptar Deus às suas próprias vontades. Hoje Deus nos convida a abandonar aquilo que afasta nossa alma da paz: o orgulho, a mágoa, a indiferença e a falta de perdão. Que esta palavra toque profundamente nossa alma e nos faça recordar: somos amados, protegidos e conduzidos por Deus todos os dias. Que nunca percamos a fé, a humildade do coração e a capacidade de amar com sinceridade. Amém. 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

E ainda depois disso ele fez um pênalti. A hora que ele fez o pênalti, eu saí fora. Aí não deu. Aí eu mudei pra um filme, parei, falei, vou ver só amanhã quanto foi. Porque não dá, cara. Ainda bem que o cara é ruim, né? Eu nem vi se errou, se o Rafael defendeu. Só sei que terminou 1-1. Cara, foi por cima? Ah lá, o Hélio viu. Cara do céu, não dá pra assistir, cara. E outra, o time do São Paulo é muito ruim, cara. O time do São Paulo não consegue transformar os ataques em gol, cara. O Marco Antônio tá voltando pro próximo jogo contra o Botafogo. É o que a imprensa tá falando aí, que ele tá recuperado e vai voltar. O Alisson, que foi pro Fluminense, é Alisson, não é? Que foi pro Fluminense, que não queria mais ficar, acho que foi na época do Zubeldía. O Alisson melindroso, pegou uns bancos, não tava bem. Não é? Diferente do Mike, perdeu a posição pro Cedric, diferente do Arboleda, que perdeu a posição pra esse Dória e pro Tolói. Brincadeira isso, cara, que o Crespo fez. E agora, lógico, tá sem o Arboleda. Mas ele, é lógico que não justifica ele ter sumido pro Equador todo esse tempo, né? 30 dias, mas cara, o cara falou, ah, quer saber? Um abraço. E aí tem 30 dias de prazo, no último dia ele voltou. E não foi mandado embora, porque senão ia ter que pagar um monte de coisa pra ele, ganha 700 pau por mês, tem multa rescisória, isso, aquilo, outro. E é isso, né? E aí tá lá, treinando afastado, treinando separado, afastado do elenco. O Mike, gente, Mike mil vezes melhor que o Cedric. Complicada a situação do São Paulo. Vamos ver o que vai acontecer. O Marco Antônio voltando, mas ó. É o que o Crespo falou, cara. E foi mandado embora por isso. Agora tá todo mundo falando. É o que o presidente falou. E outra, esse elenco já deu, né, cara? É difícil. Não consegue ganhar de ninguém. Não consegue chegar mais. Não tem mais. O Danielzinho começou super bem. Já sumiu também. Porque é difícil, né? Jogar sozinho. Lianco, né? Teve. Olha, cara, mas é difícil. O time do São Paulo é sofrimento puro. Ainda mais com esse zagueiro aí, que esse Dória, todo jogo, cara. Esse cara não pode mais jogar. A diretoria, aí vem o Dorival e falou: a gente não pode condenar o cara por causa de um erro. Mas o cara erra. Nesse jogo ele fez o pênalti e deu o gol pros caras. E aí o cara chutou o pênalti pra fora. Senão teria sido 2-1. Porque o São Paulo não ia conseguir buscar nenhum empate. Empatar em casa, velho. Você não pode empatar em casa de jeito nenhum, cara. Meu Deus do céu. É complicado, viu? Vamos ver a Sul-Americana hoje, ó. Daqui a pouco tem jogo. Tem o Santos jogando, 7 da noite. Neymar não vai mais, viu, Tizil? Esses últimos 4 jogos do Santos, até o dia 30 de maio agora, o Neymar não joga mais, porque 31, no caso, por causa da seleção brasileira. Agora saiu um monte de especulação, sentiu não sei o que na coxa, não sei quem, as tias lá que saíram com ele há 20 anos atrás, que é mídia, porque o Neymar, todo mundo viu que o Neymar é muito querido. A imprensa que não gosta do Neymar, a imprensa marrom que não gosta do Neymar, tá muito brava, tá muito pé da vida. Porque o Brasil gosta do Neymar, as crianças gostam do Neymar, os idosos, os jovens, meia-idade como a gente, né? Cinquentão, tiozão. Todo mundo gosta do Neymar, cara. O Neymar é um cara... Porque o Neymar, ele é muito além do futebol. Ele é igual o Ronaldinho Gaúcho, o Ronaldo Fenômeno. O Rivaldo não, o Roberto Carlos não, o Cafu ainda é um pouco mais, mas esses outros caras não. Mas... Cara, o Neymar, o que ele faz, o que ele ajuda as pessoas, o que ele tem de projeto social. Ele tem uma escolinha lá em Santos, para criança carente, tem 5 mil. Entre criança, adolescente, adulto, 5 mil. Pessoa, um instituto lá que ele ajuda, sabe? E ajuda muita coisa, cara. O Neymar é muito, muito bacana com isso aí. E aí, cara, não tem como. É um cara humilde, é um cara, sabe... E aí todo mundo quer sair agora na foto. Vocês podem ter certeza, muita coisa vai aparecer dele ainda. Muita, muita coisa. Bom, ó, a 5ª rodada da fase de grupos da Sul-Americana.
O Torque venceu o Rio.

0: Deportivo Riestra por 4-1. O Aldax Italiano venceu Barraca Central 2-0. São Paulo empatou com Milionários por 1-1. América de Cali Tigre 1-1. Deportivo Cuenca 2-2 com Recoleta, aquele do Santos lá. Agora, às 7 da noite, o Olímpia pega o Vasco. O Boston River pega o Wings. O Santos recebe o San Lorenzo. Santos que está aí com o Mark, lateral direito, que veio do Santos. Ganhava 300 mil, está ganhando 1 milhão para ser negociado. Com os outros, mais dois ou três aí que vão... A janela vai de 11 de julho a 20 de setembro, se não me engano. A 10 de setembro é a janela de transferência, né? A nova, a janela do meio do ano. E o Santos está... Tá querendo negociar alguns jogadores aí. É que o Santos pagou muito caro. O Rony recebeu proposta, por exemplo, Santista, do Atlético Paranaense. O Atlético quer comprar o Rony, porque o Atlético vê que lá no Atlético ele vai se dar bem, e vai mesmo no Atlético Paranaense. Mas o Santos não quer vender nesse momento, porque lutou muito para trazer o Rony, pagou caro do Rony, cara. Dá o Rony de graça que sai muito bom pra vocês ainda, velho. Vai sair caro pra quem comprar se for de graça. O Independente Petroleiro pega o Botafogo hoje às 7 da noite. O Grêmio pega o Palestino às 9 da noite, perdão. O Independente Petroleiro e Botafogo é às 9. O Grêmio Palestino é às 9. 9:30 River Plate e Bragantino. Aí amanhã tem mais uns par de jogos aí, viu? Bastante jogos. Vamos ver se tem alguma coisa da Libertadores aqui 2026 para nós. Olha lá. Hoje tem jogo, ó. O Verdão! Ô, Palmeirenses, como é que vocês estão? 9:30 da noite. É, o Palmeira pega o Cerro Porteño em casa. Cruzeiro empatou com o Boca Juniors ontem. Boca Juniors reclamando demais, a imprensa argentina reclamando demais da atuação da arbitragem, que o Boca Juniors foi prejudicado nesse jogo, né? Demais, demais. Mirassol venceu o Aldos Reed por 2-1, muito bacana. Mirassol é líder do grupo, tá classificado já, então, cara, muito, muito bacana mesmo. Ela é a quinta rodada também. O Palmeiras vai vencer hoje, tranquilo, em casa. O Flamengo joga hoje às 7:30 da noite. Vai perder, se Deus quiser, contra os Estudiantes. Quem mais tem de brasileiro aqui? Amanhã tem Peñarol e Corinthians. É isso aí. É a quinta rodada dos nossos brasileiros aí. Vamos ver a classificação? Vamos ver a classificação para passar para vocês. Flamengo é líder com 8 pontos, Estudiantes tem 6. Quem mais tem de brasileiro aqui? O Fluminense, no grupo C, está em terceiro com 5, Independente tem 10. Só que Bolívar está em segundo com 5 também, tá bom? Só que o Independente e o Deportivo têm 4 jogos, né? E o Bolívar e o Fluminense já têm 5. Cruzeiro é líder com 8, Boca Juniors tem 7. É, vai fazer falta esse ponto aqui. Corinthians é líder em 4 jogos com 10 pontos, né? 3 vitórias e 1 empate. O Platense tem 7. O Corinthians está classificado praticamente. Vai para o 5º jogo agora. Palmeiras é líder com 8 pontos. Cerro Porteño tem 7. Vencendo o Cerro Porteño hoje, o Palmeiras vai para 11. Né? Bom demais. Mirassol, cara. 5 jogos, 12 pontos. Que bacana, 12 pontos o Mirassol em 5 jogos aí. E o Lanús tem 6, a LDU tem 6. E o Reed tem 3. Então, cara, olha, Mirassol classificado. É isso aí, a Libertadores, nossa Libertadores aí com os times brasileiros, inclusive o... Cara, seleção Nossa Senhora, hein? Quanta coisa que vai sair agora, não quero nem ver. Vamos ver aqui. Ó, vocês sabiam que tem um menino, deixa eu pegar aqui, que ele é de Catanduva? Cadê o Cultura nos Esportes? Achei. Cultura nos esportes. Cadê o menino aqui? Que é de Catanduva. Deixa eu achar aqui. Muito bacana. Bacana demais da conta. Saiu aqui de Catanduva. Tá nas fotos aqui. Deixa eu achar. Que joia, cara. Deixa eu ver se é esse. Ah lá, é esse mesmo, ó. Alexandro, cara. Alexandro começou jogando aqui em Catanduva, ainda criança. Treinava no conjunto esportivo Anuar Pachá. O Jorgão da J. Mafus, da Acima, né? Conhece muito, que o Jorge veio de Catanduva também. Faz uns 30, mais de 30 anos que está aqui em Monte Alto. É filho de Monte Alto já. Foi gerente da J. Mafus por mais de 20 anos. Né, e está em novos empreendimentos agora, grande abraço, foi diretor da Acima há muito tempo, e era um monstrinho o técnico professor dele, né? Ele foi para o Atlético Paranaense, depois Santos, aí na Europa ele jogou no Porto e na Juventus, e chega na seleção brasileira aí. Então bacana, Alexandre de Catanduva aqui, nossa vizinha, com a irmã Catanduva pertinho aqui, 50 quilômetros de Monte Alto. O Alexandre, deu boa sorte para ele, né? Muito boa sorte para ele aí, que ele se dê muito bem aí. Cara, e o Bournemouth? Bournemouth não perdeu nenhum dos 14 jogos que disputou desde que o Ryan que foi convocado também, chegou no clube. Pela primeira vez em seus 127 anos... o Bournemouth conseguiu classificação para uma competição continental, que é a Europa League. E na Europa League, dependendo do resultado dele, da classificação dele, ele consegue classificação para a Champions League. É, garoto, Bournemouth. Que bacana, bacana demais. Que empatou aí com o Manchester City e o Arsenal foi campeão, não é? É isso mesmo, sim, senhor. Ei, bacana demais da conta. Deixa eu ver essa matéria aqui. Bacana demais da conta. A gente torce demais. E lembrando você, torcedor, que dia 23 agora, sabadão, a partir das 2 da tarde, inauguração da sede da Independente Monte Alto. Lartinho, nosso diretor, um abraço. Kátia, nossa diretora, um abraço. Marcel Maduro, um abraço. Caê, Edmar, um abraço para vocês que dão um apoio aqui pra gente. Manda as coisas pro Hélio e o Hélio põe no ar. Abração aí. E aí, gente, ó, dia 23, a inauguração da sede. Tava faltando a torcida do São Paulo aqui em Monte Alto. Vem muito forte, vem estruturada, né? O pessoal já tá fazendo excursão, já foram para alguns jogos já. Já estiveram, nós mostramos aqui ontem, antes de ontem, né? Segunda-feira, antes de ontem. Que foram pro Rio de Janeiro assistir Fluminense e São Paulo. Foram para alguns outros jogos. Tem excursão para conhecer o Morumbi já. Conhecer sala de troféus, conhecer a história, passear lá, conhecer o vestiário, os vestiários, entrar no campo, pisar na grama, sabe? Poder comprar souvenirs lá do São Paulo. Então a torcida vem forte, a torcida vem bacana, vem estruturada e sabadão é a inauguração. Sabadão é a inauguração! Pra gente poder aproveitar a partir das 2 da tarde, 5 da tarde tem jogo, São Paulo e Botafogo, né? E aí a gente vai estar lá com vocês também, já fazemos parte da torcida com a graça de Deus aí, e sorte pra torcida. Dia 23, na Rua Dona Francisca, ali do lado da padaria da Vera. Grande abraço, abração pra vocês. Bom demais da conta, a gente fica feliz demais, pela torcida do São Paulo tá chegando. Nós temos a Santos Sempre Santos, que é a mais antiga, Depois veio a Fiel Monte Alto, a família Palestra, né, que já está aí há algum tempo. E agora, chegando a Independente Monte Alto. Bacana demais! Ó, e hoje tem jogo do Flamengo, Hélio. E ainda a Conmebol não decidiu se vai ter WO na partida entre Independente Medellín e o Flamengo. Porque não teve jogo. Aos 4 minutos foi interrompido o jogo. E aí o que acontece? Por causa da torcida do Independente Medellín. Queria invadir o campo, jogou tudo que tinha dentro do campo. Ameaçaram e jogaram o rojão, o sinalizador, barra de ferro. As cadeiras das arquibancadas, mas tudo, queria invadir, não tinha policiamento necessário, e o jogo foi interrompido. E aí? Mas os pontos não vieram pro Flamengo ainda. O Flamengo não ganhou a partida por WO ainda. A Conmebol não deu WO nesse jogo. E aí, o técnico do Estudiantes, né, adversário do Flamengo de hoje, tá cobrando. Que a Conmebol tem que soltar a decisão antes da partida. Porque eles estão no mesmo grupo, né? Então, mas é complicado, cara. E aí saiu barato pro Independente Medellín, que ele vai continuar disputando o campeonato, a Libertadores, só não vai ter torcida. Nos próximos 20 jogos, tanto em casa quanto fora de casa, não pode ter nenhum torcedor do Independente Medellín. Isso tudo aconteceu porque eles foram eliminados do campeonato, né? E aí a torcida protestou com a eliminação. E aí o presidente foi um babaca, foi um cara sem noção que arrumou rolo com a torcida, né? E aí já pediu até, já tá afastado, já pediu afastamento, tudo. Mas vamos ver o que vai acontecer, viu? Vamos aguardar. Vamos agradecer aos nossos parceiros, pessoal que está sempre conosco aí, aqui no Cultura nos Esportes. Sai daí não, a gente volta já.
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2: Já estamos de volta, hoje quarta-feira, dia 20 de maio. Olha que bacana, ó. Já teve o primeiro encontro de trocas de figurinha lá no bar das piscinas do Campestre, né? Um abração aí para todos, bar da lanchonete. E agora, ô Fatinha, Tizio, boa noite. Um abraço para vocês, Santa Terezinha proteja sempre vocês aí. E agora, dia 23, né? Dia 23, a partir das 11 da manhã, tem aí o segundo encontro, segunda edição, tá bom? Pega suas figurinhas repetidas, vai lá, é uma troca de energia, de amizade, é muito bacana, clima de Copa, senta lá nas mesas com os álbuns lá, isso é muito bacana, muito legal. Lá no bar da lanchonete das piscinas, lá do Campé, segundo encontro para troca de figurinha da Copa 2026. O Mirassol está em 19º lugar. Ia cair. Está mal no Campeonato Brasileiro. É o penúltimo. Apenas 3 vitórias em 16 jogos. E está classificado às oitavas de final da Libertadores. Cara do céu, isso é louco, né? Isso é demais. Esclarecimento sobre nota conjunta de Grêmio e Flamengo a respeito do acordo com a Libra. Nota oficial do Verdão, do Parmeira. Vamos lá. Sociedade Esportiva Palmeiras vem a público esclarecer que é mentiroso o conteúdo da nota conjunta divulgada na quarta-feira, dia 6... de maio, por Grêmio Futebol Porto Alegrense e Clube de Regatas do Flamengo. O Palmeiras não assinou qualquer documento que implique receitas adicionais ao Grêmio. Aliás, o recente acordo referente ao contrato com a TV Tal pelos direitos de transmissão determina que o próprio Clube Gaúcho, bem como os demais signatários, paguem um valor fixo anual ao Flamengo. Cabe ressaltar que o Palmeiras não participou de eventual acordo celebrado por Grêmio e Flamengo fora do âmbito institucional da Libra. Como já destacado por ocasião de sua decisão de se retirar do bloco, o Palmeiras entende que a construção de um modelo sólido de governança para o futebol brasileiro exige correção e transparência, além do compromisso inegociável com a verdade e não com falsas narrativas. O que acontece? Eu vou explicar para quem não sabe. A Libra, né, juntou lá. Aí os direitos da transmissão, cada clube tem o direito e é dividido igual. O Flamengo não quer. O Flamengo chamou todos os clubes e falou, a gente é a maior torcida, é o maior clube do Brasil, então a gente quer receber mais. Então da sua parte você passa uma parte para nós. A maioria dos clubes aceitou e o quem não aceitou foi vencido. O Palmeiras pegou e vazou. O Palmeiras não quer participar. Ele falou, não, nesse modo eu tenho que pagar pro Flamengo dos meus direitos de transmissão, né? Direitos de imagem, pagar pro Flamengo, não vou pagar. E não aceitou. E agora o Grêmio e o Flamengo estão falando que o Palmeira aceitou. Isso aí é conversa fiada, o Flamengo se acha demais hoje em dia, fica só no cheirinho. Ganhou, ué. Porque o Palmeira não quis ganhar. Agora... Não, nada a ver. Não tem que pagar mesmo e o Palmeiras está certo e nenhum outro clube deveria pagar também, né? Não teria que pagar, não tem que pagar mesmo. Ah, isso aqui é muito bacana, ó. Esse menino aqui, ó, o goleiro do Flamengo, de 18 anos, 1,93m, que vai para a Copa. Léo Nanete. É, rapaz, que bacana demais, viu? Ele vai, é lógico que ele não vai treinar, ele não vai jogar, mas ele vai fazer parte da delegação brasileira, treinar junto com os três goleiros da seleção brasileira, com o Taffarel, inclusive ele é bem maior que o Taffarel, tem 1,93m, dá para ver eles correndo juntos, que ele é maior. E aí o Léo Nanete, cara, 18 anos, foi convidado para fazer parte da delegação, para ir para os Estados Unidos, para viajar junto com o Brasil, para treinar. Olha que bacana, esse menino é um bom goleiro, muito bom goleiro. Isso aí é querendo preparar já, né, para o futuro. Já está pensando em preparar para o futuro. Muitas coisas vão ser diferentes das outras seleções, das outras Copas. A CBF, por exemplo, o Carlo Ancelotti colocou um monte de regra. Os familiares não vão poder circular à vontade no hotel que ficar a seleção. É concentração, tem que concentrar. Só que depois de cada jogo, vai dar a CBF, em acordo com o Ancelotti, vai dar um prazo maior para os caras passearem, ficarem com a família, irem para a Disney, para Hollywood, para como é que chama lá o cassino lá, para Vegas, tudo aqueles lugares que você vai passear. Então a folga vai ser maior e aí a família vai poder estar junto na folga. Então depois de cada partida vai ter a folga para o jogador aí, tem a data para ele se reapresentar e aí ele vai poder passear lá nos Estados Unidos, aonde ele quiser dar uma volta com a família dele, se a família dele estiver lá. Eu acredito que vai estar, porque são todos jogadores bem, né, de vida financeiramente, tem condições de levar a família também, né? E aí, isso é bacana. Só que no dia a dia, não. No hotel não vai poder ficar, o hotel da seleção vai ser fechado, só vai entrar com autorização, vai ter o dia certo para falar, vai ter dias certo para visita, não vai ser a bagunça que foi da outra vez, que o Hélio leva a família inteira e leva os amigos e faz churrasco e só cachaça e não sei o quê. Aquela bagunça toda lá que era, não vai ser mais. Só que vai ter essa flexibilidade para folga aí, para passear com a família depois de cada jogo. Vamos torcer pro Brasil, né? Ninguém... Não é unânime, né? É lógico que a gente queria outros nomes, tal. Mas o Anthony teve na última Copa. E aí? Só que eu acho que ele tá melhor hoje, mas optaram por não levar. Então vamos aguardar, vamos ver o que vai acontecer. Nós, como brasileiros, temos que torcer. Vamos torcer pelo Brasil, torcer pelo Neymar. Tomara que ele não esteja machucado, como estão falando. Agora, um monte de besteira, né? Um monte de tia da vida aí falando que rezou com ele lá atrás e não sei o quê, e querendo dar conselho para ele. Mas você olha a vida da pessoa, misericórdia. Todo mundo quer aparecer agora, né? Ficou aquela expectativa. Se o Neymar ia, se o Neymar não ia, a hora que o Neymar foi convocado, rapaz do céu. Agora todo mundo quer sair na foto. É, isso aí é tudo conversa fiada. Palhaçada isso aí. Pessoas sem caráter que querem surfar na onda. Bom, o Zenit prepara oferta milionária de 59 milhões para Mateuzinho. Só que o Mateuzinho não quer ir. Mateuzinho quer ficar. É, a equipe russa conta com um orçamento robusto para o meio do ano e avalia investir no mercado sul-americano, né? Ainda que também monitore opções em outros países como a Grécia. E aqui no Brasil, monitora o Mateuzinho, quer levar o Mateuzinho, olha lá. O clube russo trabalha com a possibilidade de apresentar uma proposta entre 40 milhões e 58 milhões de reais. A oferta ainda não chegou oficialmente ao Alvinegro. Apesar disso, o Zenit já abriu conversa com os empresários, o staff do Mateuzinho, tá bom? Só que o Mateuzinho quer permanecer no Corinthians. Aí eu penso que o Mateuzinho tá certo. Sabe por quê? Olha o Gerson. Saiu do Flamengo, foi lá pro Zenit, rapidinho voltou e tá no Cruzeiro hoje. Então, cara, complicada a situação, né? Mateuzinho vai pro Zenit. Alguém assiste o Zenit? Você já viu o Zenit jogar? É na Rússia, meu irmão. É difícil, o trem é difícil, cara. É complicado, viu? Não é docinho de coco, não. Vamos ver o que vai acontecer. Ah, e ainda tem essa jogada aqui, ó. O árbitro terminou o jogo ontem, né? Num contra-ataque do Milionários. O São Paulo dá uma cabeçada pra frente, a bola sobra no meio de campo. Tem dois do Milionários contra um do São Paulo. O tempo regulamentar já tinha acabado. E o árbitro termina o jogo. O árbitro, vocês que entendem aí de arbitragem, o árbitro tá correto? O que vocês acham? O árbitro fez certo? Deu tempo regulamentar, mesmo que a bola esteja em jogo, um contra-ataque, perigo de gol, e aí termina o jogo? Os jogadores do Milionários ficaram muito, mas muito bravo com essa situação. Vamos ver o que vai acontecer, né? Olha lá. O Everton foi, hein? Você prefere o Everton ou você prefere o Fábio, goleiro do Fluminense? Quem tem mais? Porque o Taffarel falou o seguinte: a escolha do Everton é pela experiência, pela casca, pelo que o jogador pode representar no grupo. Não é tanto pelo quanto que ele joga, é pela bagagem que ele tem. O Fábio tem bagagem também, cara. Fábio, Everton, qual que vocês preferem? Fábio ou Everton? Ah, quero mandar um abraço pro Otoniel. É o Otoniel, né? Deixa eu ver o nome dele aqui. Pra Simone. Cadê? Deixa eu achar aqui. Foi que dia? Foi esses dias, sexta-feira? Que dia que foi? Segunda-feira? Que dia que foi, hein, que eu mandei abraço? Eu vou ver aqui no intervalo e vou ver se eu acho o nome de vocês aí para mandar abraço de novo aqui. Otoniel, São Paulino, foi sexta-feira. Otoniel, São Paulino, grande abraço para você, marido da Simone. A Simone lá do Ikegami, supermercado Ikegami. Abraço, São Paulino, abraço, Otoniel. Vamos lá para a torcida? Que vai inaugurar sabadão, vamos lá na Rua Dona Francisca lá, vamos ser sócio torcedor, isso é bacana demais, vamos pro Morumbi, vamos passear aí, vamos acompanhar o nosso tricolor, não é só sofrer não, vamos passear um pouquinho. Gente, vamos agradecer mais uma vez os nossos parceiros, pessoal que está aí toda noite com a gente, sai daí não, a gente volta já.
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3: Já estamos de volta. Muito obrigado aí pelo carinho da sua audiência. Hoje, quarta-feira, dia 20 de maio. Vocês sabem que o Everton já jogou no Botafogo aqui de Ribeirão, né? Depois jogou naquela portuguesa lá na Barcelusa, que jogou muito bem, jogou muito bonito e subiu para a Série A aquela vez, né? Em 2012 ele estava no Atlético, Atlético Paranaense, jogou no Corinthians. No Corinthians, depois ele foi emprestado para um monte de time, depois voltou em 2009 para o Corinthians, mas nem jogou. O Everton, inclusive o Everton queria ser atacante. Ele jogava lá no Juventus do Acre, se não me engano. E aí o técnico mudou ele de posição, tirou ele de atacante e pôs ele de goleiro. E ele ficava bravo. E ele não queria ir pro treino. O técnico tinha que buscar ele lá na casa dele para treinar. E aí foi aí se destacando. E aí deu certo. Graças a Deus tá aí. É um. Cara, melhor que o Bento? É. Melhor que o Hugo Souza? É. Melhor que o Rafael de São Paulo? É. Melhor que o Brazão? É. Sabe por quê? Por causa da experiência dele. Por causa da bagagem dele. Eu só não vejo ele melhor que o Everton, por exemplo. Que, perdão, ele é o Everton. Que o Fábio do Fluminense. Para mim, os dois são o mesmo nível. Mas aí é o gosto do Taffarel, né? E do Carlo Ancelotti. Vamos ver o que o Dorival está falando aqui. Um jogador não se mantém na titularidade de uma equipe por tantos anos por acaso. Tem muita qualidade. Foi muito importante. É um jogo que gosto muito. Decisivo. Está falando do Luciano. Ah, meu Deus do céu. Dorival, ajuda nós, filho. Faz isso não, pelo amor de Deus. Um abraço pro Becão e pra Bete, né? Lá da Malta Cervejaria também. O Becão do Perigo. Gabriel Perigo, abraço aí pra vocês, viu? Grande abraço, tudo de bom aí, um abração de verdade. Perigo é nosso menino lá no Coque. Vamos pegar aqui também. O que mais que eu tenho de matéria aqui pra vocês? Aqui, ó. O Mateuzinho já falei. O Léo Manete, Nanete, de 18 anos, né? Da seleção brasileira já falei também. Vai ter mais folgas na Copa. Isso é bom, é importante. Ah, vocês viram, gente? O Messi cobrou uma falta com perfeição. E o goleiro faz um milagre no jogo. Cara, ele fez aquela defesa igual do Rogério Ceni. Foi contra o Liverpool, que garantiu o Mundial lá. Ele vai

0: Tá ok? Cultura dos esportes, olha que bacana, né?
1: Bacana.
0: Bacana. Então, esse... desculpe o incômodo.
1: Imagina, Hélio, fica à vontade, entra aí sempre que você quiser, vamos bater um papo
0: vamos
1: aí.
0: Vamos junto aí.
1: Você gostou do Neymar na seleção?
0: Mas claro, Neymar, você sabe qual que é o esquema do Neymar? Vocês já falaram bastante dias aqui. O que, que vai acontecer? Ele vai ser bem marcado, então... dois ou três vai ficar grudadinho livre nele, entendeu? É. E aí vai dar liberdade. Tomara, né? Tomara que ele não fique caindo, dá aquele chorococô nele lá que não,
1: não
0: vira
1: não
0: nada,
1: vai,
0: né?
1: Não, vai jogar então, que nem homem.
0: É, tem que tomar, ele tem que tomar uma lição, porque ele estava bem recuado, né? Que ninguém queria ele, que ele já fez um macaco aqui no... Foi em Novo Horizonte, né?
1: Foi.
0: Que ele não participou da jogada, aí...
1: Foi.
0: O técnico da seleção já ficou um pouco bravo com ele, então ele tem que entrar naquele ritmo de futebol, tem que atacar e ir pra cima dos meninos, fazer aquele jogo como antigamente tinha o Zico, Pelé, Tostão, Rivelino, Sócrates.
1: Bacana.
0: E assim vai por diante. Aquela época era uma seleção maravilhosa,
1: muito,
0: né?
1: Muito,
0: então
1: boa.
0: Por isso tem que jogar bola, não só pensar
1: em grana,
0: em din-din. Sabe, ajuda, mas não, ele já está bilionário, para quê? Tem que apresentar um pouco do futebol dele para todos que estão curtindo. Aí todo mundo vai. Aí o pessoal vai sair na galera junto com ele.
1: É isso
0: obrigado,
1: aí.
0: Obrigado, viu, Kleber?
1: Valeu,
0: Hélio. Tá quase indo embora já.
1: É lá, valeu demais,
0: valeu,
1: Hélio
0: obrigado.
1: De Pontes. Obrigado aí o pessoal que está mandando abraço, Maria José e todo mundo. Manda abraço aí que o Hélio sempre passa para nós. E agora ele vai entrar ao vivo, como ele entrou hoje, para mandar um abraço para vocês que estão falando, que estão curtindo aí pelo Facebook da Rádio Cultura, e ele fala aí pra gente e manda abraço pra vocês, valorizando a participação aí. Isso é bacana demais da conta, ó. É o que o Taffarel falou, ó. O Taffarel falou o seguinte a respeito da convocação do Everton: talvez fosse um momento em que estávamos precisando elevar o nível de experiência da seleção. O Alisson está voltando de lesão, então precisávamos não contar apenas com juventude e projeção, como Hugo, Bento e John, mas também com experiência. Acompanhamos durante todo o ano, mesmo ele não estando nas convocações, sabíamos que se precisássemos, poderíamos chamá-lo. Com tranquilidade, o momento chegou e ele está aqui. Taffarel falando a respeito da convocação do Everton. Chamou pela experiência, chamou pela... porque o cara é mais velho, é, né? Pra botar uma moral ali. Gente, muito obrigado pelo carinho da sua audiência. Valeu, Hélio de Pontes. Até amanhã, se Deus quiser. E aquele abraço.
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5: Em Brasília, 19 horas. Está no ar a Voz do Brasil. As notícias do governo federal que movimentaram o país no dia de hoje.
6: Olá, boa noite.
5: Boa noite para você que nos acompanha.

0: pais retirem conteúdos íntimos divulgados sem consentimento. E a partir de agora, plataformas digitais serão responsabilizadas, por exemplo, por publicar fraudes, tentativas de golpes e violência contra mulheres e meninas. A medida regulamenta o marco civil na internet. Os anúncios foram feitos no dia em que marca os 100 dias do Pacto Nacional Brasil contra o Feminicídio, firmado entre os três poderes, executivo, judiciário e legislativo. O presidente Lula destacou os avanços que o governo tem feito para combater agressões domésticas e o feminicídio e convocou toda a sociedade para aderir à luta.
1: Todo mundo tem que se sentir agredido quando uma mulher é agredida. Todo mundo tem que se sentir violentado quando uma menina de 12 anos é violentada. Todo mundo precisa trazer para si a responsabilidade de que a luta não é dos outros, a luta não é dela, a luta não é feminina, a luta é de ser humano.
0: Durante o evento, também foram sancionados projetos de lei que criam um Cadastro Nacional de Agressores, ampliam as determinações para afastamento imediato do agressor do convívio com a vítima, endurecem medidas contra criminosos que continuam ameaçando mulheres, mesmo após a prisão, e reduzem burocracias para acelerar a efetivação de medidas protetivas. A primeira-dama, Janja da Silva, destacou a importância do trabalho conjunto que o Pacto Brasil contra o Feminicídio desenvolveu.
2: Proteger a vida das mulheres não é pauta de um ou de outro grupo, de um único governo e de uma só instituição. É uma missão coletiva. Quando convocamos todos por todas, buscamos unir as múltiplas vozes que ecoam pela proteção da vida das mulheres.
0: Nesses 100 dias, o governo do Brasil promoveu um mutirão nacional que resultou em mais de 6.300 prisões de agressores, com 30 mil medidas protetivas acompanhadas e mais de 38 mil vítimas atendidas. Já as Casas da Mulher Brasileira realizaram 148 mil atendimentos neste ano e chegaram a 12 unidades em funcionamento no país. Além disso, mais de 6.500 agressores passaram a utilizar dispositivos de rastreamento e o Ligue 180 ampliou o atendimento para 24 horas por dia, por telefone, WhatsApp, e-mail e videochamadas em Libras. No primeiro trimestre de 2026, foram registrados 301 mil atendimentos. Reportagem Márcia Fernandes.
3: E a gente segue falando desse assunto porque nós temos conosco aqui no estúdio da Voz do Brasil a secretária nacional de enfrentamento à violência contra a mulher, Estela Bezerra.
4: Ela vai nos falar um pouco mais sobre as medidas assinadas hoje pelo presidente Lula na proteção dos direitos das mulheres. Boa noite, secretária, bem-vinda.
5: Boa noite, é um prazer imenso estar aqui com vocês.
4: Secretária, vamos começar falando dessa regulamentação do Marco Civil da Internet para ampliar a proteção das mulheres no ambiente digital. Um decreto assinado hoje pelo presidente determina que as plataformas retirem conteúdos íntimos de mulheres vazados sem o consentimento delas. Quais são os termos dessa determinação e como é que vai funcionar para que as mulheres consigam essa retirada rápido, urgente?
5: Olha, o decreto, ele de imediato obriga as plataformas digitais a se corresponsabilizarem por esses conteúdos, fazendo com que as plataformas criem canais específicos de denúncia, retirem os conteúdos ofensivos até 2 horas, promovam e mantenham as provas e ainda divulguem o canal do 180 para que as mulheres possam ter acesso a outras informações. É o compartilhamento da responsabilidade dos conteúdos veiculados com as plataformas digitais.
3: E aí a expectativa, então, é que com essa responsabilização das plataformas que a senhora mencionou, elas se tornem mais proativas nesse processo, ou seja, elas próprias já façam esse monitoramento, já façam essa retirada e isso resulte em mais agilidade?
5: A proposta é essa, que tenha proatividade, corresponsabilidade. Se os meios de comunicação, que são concessões públicas, são corresponsáveis pelos conteúdos que veiculam, as plataformas digitais também o são. Eles têm tecnologias e filtram para aquilo que é necessário. Então, terá que ser também usar a tecnologia para a proteção das meninas e das mulheres. Isso também se estende às inteligências artificiais que, por exemplo, retiram as roupas das pessoas, das mulheres e meninas, e que oferecem imagens falsas produzidas sinteticamente. Isso também será vedado pelo decreto.
3: Isso é um ponto que eu acho interessante a gente abordar. elas também, então, vão ter que se responsabilizar quando há esse uso de inteligência artificial para simular uma nudez, por exemplo, que nunca foi feita, inclusive.

0: inclusive.
1: Exatamente. Hoje você tem plataformas que ofertam isso, retirar a roupa das pessoas. Isso é uma questão ética. Então, nós colocamos também no decreto que a inteligência artificial ela é vedada a esse uso e a plataforma é responsável pela veiculação dessas imagens falsas.
2: E os criminosos que fazem, que publicam esse tipo de coisa também serão mais facilmente identificados, porque as plataformas terão que guardar e fornecer, né, quando solicitadas, informações sobre a origem dessas publicações, né?
1: Sim, a tecnologia é capaz de rastrear absolutamente tudo, de onde é postado, como é reproduzido. Essas 2 horas, inclusive, elas são muito poucas. Em 2 horas você pode ter uma difusão, uma disseminação de informação muito grande. Portanto, ele vai ser obrigado a vedar essa difusão e também a apagar esses conteúdos. Eles vão ter que investir em tecnologias para isso, porque eles já investem isso em termos de mercado. Então, vai ter que investir também para a proteção das mulheres.
3: Agora, secretária, também foi sancionada hoje a lei que cria o Cadastro Nacional de Agressores. Esse cadastro, ele poderá ser acessado pelas mulheres? Ele vai ser uma consulta pública ou ele vai ser de uso exclusivo de autoridades, por exemplo, para a polícia fazer investigações?
1: Isso ainda não está resolvido, isso vai ser regulamentado, né? Essa é uma lei que foi sancionada hoje, ela vai precisar de regulamentação e é necessário que a gente tenha muito zelo, muito cuidado com os conteúdos que vão ser utilizados. O que a gente tem compreensão é que esse cadastro vai reunir estupradores, feminicidas, agressores, tanto físicos como psicológicos, e esse cadastro de imediato será utilizado para investigação, mas há possibilidade de uso específico para usuários também. Isso ainda vai ter uma discussão na regulamentação da lei.
2: Outra preocupação, secretária, é com a proteção das mulheres vítimas de violência que denunciam seus agressores. Hoje também foram oficializadas medidas para oferecer mais segurança a essas mulheres. Que medidas foram essas?
1: Existem 2 situações muito preocupantes. Uma é aquela em que o agressor continua insistindo em ameaçar as mulheres. Acho que vocês acompanharam. Agressores que são presos e dizem vou matar e dentro do presídio continuam a agir para que essas mulheres tenham uma vida atormentada e às vezes sejam vítimas de feminicídio. Então é um endurecimento das leis dirigida aos agressores que persistem em fazer ameaça, e a outra é o afastamento imediato do agressor do lar. Muitas vezes as mulheres ficam submetidas a voltarem para a residência. Existe 65% das mulheres, elas não têm só dependência emocional, têm dependência financeira, ou total ou parcial. E nesse sentido é preciso afastar o agressor do lar. Então, aumentaram as condições de afastar de imediato o agressor do lar.
3: Bom, para concluir, a gente não pode deixar de mencionar, né, secretária, que a gente está completando aí 100 dias do pacto entre os 3 poderes para esse combate ao feminicídio e à violência contra as mulheres. Queria que a senhora dissesse para a gente o que se pode destacar de avanços nesse período.
1: Olha, a gente avançou muito na ideia de responsabilização do agressor, de não naturalização da violência, porque quando a sociedade diz que um agressor fica solto ou não é punido, a gente está dizendo que ele está agindo comumente, né? Mas existe um grande destaque, né? É a articulação dos 3 poderes, onde o executivo, o legislativo e o sistema de justiça estão agindo coordenadamente, e ainda um desafio muito grande para a sociedade brasileira, que é a gente trabalhar com prevenção. Quando a gente falou em ambiente digital, a gente não está falando só de conteúdos criminosos, a gente está falando de conteúdo de ódio, de ideia de civilidade que está indo aí nessas rede pills ou pílulas vermelhas, né, que são inclusive com atores que são capazes de ir para a mídia para dizer mentiras, criando situações e factoides que dá a entender que as mulheres são agressoras. Então, nós vivemos um momento em que a prevenção, a ação nas escolas, nos meios de comunicação, nas instituições religiosas, precisam disputar um modelo de civilidade. E eu acho que o presidente Lula fez um movimento muito importante. Quando ele chama os homens para o centro do debate, ele desloca a questão. Então, tem 2 deslocamentos. Os homens estão no centro do debate. Se são agressores, podem ajudar a resolver o problema. O outro é que a vergonha não pode ser da vítima. Então, nós estamos nessa construção de uma sociedade que tem um modelo civilizatório onde as mulheres precisam ser respeitadas e não executadas pelos seus parceiros íntimos. Porque a diferença da violência contra os homens, da violência contra as mulheres, é justamente que o seu agressor faz parte da sua relação de intimidade familiar. E isso é insustentável.
2: Muito bem, nós conversamos com Estela Bezerra, secretária nacional de enfrentamento à violência contra a mulher. Muito obrigado por sua entrevista aqui à Voz do Brasil.
1: Eu que agradeço, Luciano.
3: As empresas de tecnologia Google, Meta, TikTok, Kuai e Microsoft foram notificadas pela Advocacia Geral da União, que solicitou a colaboração no combate e na prevenção de fraudes digitais relacionadas ao programa Novo Desenrola Brasil.
2: A iniciativa tem como objetivo apoiar famílias brasileiras na renegociação de dívidas.
3: Na notificação encaminhada às empresas, a instituição destacou que os golpes digitais, além de explorarem a vulnerabilidade dos beneficiários, fragilizam a confiança em políticas públicas legítimas e representam um dano à credibilidade das ações estatais.
2: Motoristas por aplicativo e taxistas já começaram a se inscrever no Move Táxi Aplicativos para o financiamento de veículos novos.
3: O governo do Brasil acredita que o programa tem potencial para comercializar até 300 mil veículos em todo o país.
2: E o programa traz vantagens para as mulheres, como taxas de juros mais baixas e recursos para a compra de equipamentos de segurança.
0: Em menos de 24 horas, 164 mil motoristas se inscreveram para participar do programa Move Táxi Aplicativos. Podem participar motoristas de aplicativo com cadastro ativo há pelo menos 12 meses, com ao menos 100 corridas na mesma plataforma e taxistas registrados em atividade. As condições valem para carros novos de até R$ 150 mil, reais, de montadoras habilitadas no programa Mover. O taxista Francisco Neto, de Brasília, acredita que assim todos saem ganhando.
4: Parece que é um projeto bom, né? Todo mundo ganha, né? Porque se a frota está renovada, é tendência que melhora para todo mundo.
0: Para fazer a inscrição no programa, basta acessar gov.br/movebrasil. Como conta o Wallace Moreira Lima, secretário nacional de Desenvolvimento Industrial, Inovação, Comércio e Serviços.
5: A partir desse link que o trabalhador se cadastra, ele já vai ter a informação em 5 dias se ele estar apto ao programa. E aí ele já vai saber que ele pode se beneficiar desse programa.
0: E as condições de financiamento para homens e mulheres são diferenciadas, como explica o secretário Wallace Moreira Lima.
5: Para as mulheres, terá uma taxa de juros menor, a carência para o homem e para a mulher são de 6 meses. Para o homem, o financiamento em até 60 vezes, mas para as mulheres em até 72 vezes.
0: Pelo programa, as mulheres podem dispor ainda de R$ 15 mil para comprar equipamentos de segurança. Para a motorista por aplicativo, Karine Trindade, uma oportunidade para as mulheres.
6: Para nós, é uma grande vitória. E para as mulheres, que vai ter os juros mais reduzidos também. E esse financiamento mais facilitado para todos os trabalhadores e trabalhadoras de aplicativo.
0: O total de crédito disponível para o programa é de R$ 30 bilhões por meio do Banco Nacional de Desenvolvimento Econômico e Social, BNDES. Os financiamentos devem ser efetivados a partir do dia 19 de junho. De acordo com o Ministério da Fazenda, esse prazo é necessário para definição de detalhes e informações aos bancos comerciais sobre o programa. Com locução de Nazi Brum, reportagem de Luciana Colares de Holanda.
3: Hoje, no programa Bom Dia Ministro, produzido pela Empresa Brasil de Comunicação, Volney Queiroz, da Previdência Social, afirmou que o governo trabalha para reduzir a fila do INSS.
2: Entre as ações para reduzir as filas estão a realização de mutirões e a contratação de novos peritos.
3: Segundo o ministro, a fila de solicitações do INSS caiu mais de 500 mil nos últimos 2 meses e agora está no menor patamar em 16 meses.
7: O nosso desafio, a nossa tarefa é deixar essa fila abaixo de 1.300.000, ou seja, 1.300.000 é só o fluxo do mês, não tem ninguém esperando, e abaixo dos 45 dias. E nós estamos indo bem nessas duas categorias, digamos. Estamos avançando bem. Estou querendo zerar essa fila até o final desse ano.
2: equipe de meio ambiente do governo do Brasil fez um alerta para os impactos de 5 projetos de lei em tramitação no Congresso Nacional, que, segundo o Ministério, se forem aprovados, vão trazer grandes prejuízos ao ecossistema no país.
3: De acordo com o Ministério do Meio Ambiente, os textos podem permitir, por exemplo, que uma espécie em extinção não faça parte da lista nacional oficial, se houver interesse econômico, reduz áreas protegidas e restringe punições de crimes ambientais.
2: Entre os pontos criticados está a proibição do uso de imagens de satélite para embargos remotos em áreas desmatadas. Segundo o presidente substituto do IBAMA, Jair Schmidt, grande parte das fiscalizações contra o desmatamento depende dessa tecnologia.
8: Hoje eu diria que 2/3 de todas as autuações que o IBAMA realiza, voltada à fiscalização da flora, combate ao desmatamento, né? Não só na Amazônia, nós temos um olhar específico.

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1: Presidente do STF e do CNJ anuncia avanços na concessão de medidas protetivas para mulheres.
2: STJ identifica habeas corpus com erros gerados por inteligência artificial e comunica caso à OAB.
1: Presidente do TSE destaca a atuação da Justiça Eleitoral no combate à fraude e à cota de gênero.
2: Boa noite, eu sou Marcela Luiza.
1: E eu sou Walter Lima.
2: Mais de 50% das medidas protetivas de urgência são concedidas no mesmo dia em que são requeridas e cerca de 90% são analisadas em até 48 horas.
1: O dado foi apresentado hoje durante cerimônia no Palácio do Planalto, que marcou os 100 dias do Pacto Brasil de Enfrentamento do Feminicídio entre os três poderes. Pablo Lemos.
3: O presidente do CNJ e do Supremo Tribunal Federal, ministro Edson Fachin, afirmou que os resultados iniciais demonstraram avanço na resposta institucional aos casos de violência doméstica e feminicídio.
4: Quando os três poderes caminham juntos, o Estado brasileiro é capaz de proteger quem mais precisa e é capaz de fomentar uma mudança cultural.
3: Fachin também destacou a implementação do Formulário Nacional de Avaliação de Risco, documento eletrônico que permite a tramitação digital dos pedidos de medidas protetivas.
2: Ministro do STJ identifica habeas corpus com erros criados por IA e determina a comunicação à OAB.
1: A defesa pedia a soltura de um preso preventivamente por tráfico de drogas em Minas Gerais. Fátima Uchoa.
5: O ministro Rogério Schietti Cruz apontou que no pedido havia citações fabricadas em série, fenômeno conhecido como alucinação de inteligência artificial, quando a ferramenta cria informações falsas com aparência de verdadeiras. O advogado admitiu o uso eventual da tecnologia, mas afirmou ter feito revisão técnica e jurídica do conteúdo. No entanto, para o relator, os elementos contradizem essa afirmação. Assim, Schietti determinou o envio de ofício à Ordem dos Advogados do Brasil para a ciência dos fatos e eventual adoção de medidas cabíveis. Mesmo com as falhas identificadas no habeas corpus, o ministro concluiu que a prisão preventiva estava devidamente fundamentada e negou a liminar.
2: Presidente do TSE destaca a atuação da Justiça Eleitoral no combate da fraude à cota de gênero.
1: Ministro Nunes Marques ressaltou novo pleito em Melgaço, no Pará. Fábio Ruas.
6: Melgaço elegeu 3 mulheres em eleições suplementares para ocupar cadeiras na Câmara Municipal. De acordo com Nunes Marques, a nova eleição teve como destaques a agilidade e a eficiência da apuração em um município marcado por extensas áreas ribeirinhas. O presidente do TSE reafirmou o compromisso da Justiça Eleitoral com a inclusão política das mulheres e de outros grupos da sociedade, o que, segundo ele, é uma verdadeira exigência democrática.
2: A Justiça do Trabalho segue em ação na Ilha do Marajó.
1: Durante a itinerância, juízes estão dando solução a várias pendências judiciais. Luma Soares.
7: Em Melgaço, a Justiça Trabalhista reforça o combate ao trabalho escravo contemporâneo e infantil, além de garantir um protocolo para julgamentos com perspectiva inclusiva. Num outro eixo de apoio aos moradores, houve doação de computadores e cursos de inclusão no mercado de trabalho. O mutirão do Justiça Itinerante vai até sexta-feira, dia 22.
2: MPF pede a suspensão imediata de leilões de energia elétrica que podem encarecer a conta de luz em pelo menos 500 bilhões de reais pelos próximos 15 anos.
1: Caso os órgãos não atendem à recomendação no prazo de 48 horas, o MPF poderá adotar medidas judiciais. Tatiana Castro.
8: A investigação do MPF aponta que os preços teto dos leilões, isso é, o valor máximo que o governo aceitaria pagar pela energia, sofreram um aumento repentino, entre 73% e 100%. Além da suspensão imediata do leilão, o MPF também pede que os órgãos refaçam os cálculos com base em premissas neutras e independentes. Caso os órgãos não acatem a recomendação no prazo de 48 horas, o MPF poderá adotar as medidas judiciais.
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1: Uma boa noite.
0: E até amanhã.
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3: Está no ar o Jornal do Senado.
4: Eu sou Paula Groba.
5: E eu sou Humberto Pinheiro.
4: E estes são os destaques de hoje do Jornal do Senado, que começa agora.
5: Senado aprova novo piso para médicos e cirurgiões dentistas. Texto segue para a Câmara.
4: Governo e Senado negociam MP para criar crédito especial a produtores afetados por desastres climáticos.
5: Plenário conclui votação de indicações para embaixadas, CVM e Corregedoria do Conselho Nacional de Justiça.
4: Boa noite.
5: Boa noite.
4: Médicos e cirurgiões dentistas poderão passar a ter um piso salarial nacional definido em lei. Uma proposta aprovada na Comissão de Assuntos Sociais fixa o valor inicial de R$ 13.662,00, com previsão de reajuste anual.
5: A proposta segue para análise da Câmara dos Deputados. Repórter Patrícia Oliveira.
6: Médicos e cirurgiões dentistas passam a receber um piso salarial de R$ 13.662,00 para uma jornada semanal de 20 horas. O reajuste de salário foi aprovado na Comissão de Assuntos Sociais. A proposta da senadora Daniela Ribeiro, do Progressistas da Paraíba, atualiza regras da legislação de 1961 sobre a remuneração dessas categorias. O senador Fernando Duarte, do PSD de Pernambuco, também determinou reajuste anual pelo IPCA, adicional de 50% para trabalho noturno e horas extras, além de intervalo de descanso de 10 minutos a cada uma hora e meia trabalhada. Dueire destacou que o congelamento do piso desde 2022 contribuiu para a precarização das relações de trabalho na área da saúde, além da dificuldade de profissionais permanentes em municípios pequenos e regiões remotas.
7: Ao fixar piso concreto com correção anual, contribui para reverter essa tendência. Para que as políticas de interiorização de profissionais produzam efeitos duradouros, em vez de depender exclusivamente de programas emergenciais e transitórios.
6: A proposta prevê ainda que o aumento das despesas de estados e municípios seja custeado por transferências do Fundo Nacional de Saúde. Se não houver pedido para votação no plenário, a proposta segue para análise da Câmara dos Deputados.
4: E seguiu para o plenário do Senado a ampliação de direitos para agentes de vigilância sanitária e agentes indígenas de saúde e saneamento. A proposta equipara benefícios já garantidos a outras categorias do SUS e reconhece o papel desses profissionais na prevenção de doenças e no atendimento a comunidades vulneráveis, muitas vezes em áreas remotas.
5: E uma sugestão legislativa transformada em projeto de lei pela Comissão de Direitos Humanos poderá reajustar em até 100% as bolsas do programa Mais Médicos. As informações com Rodrigo Rezende.
8: As bolsas pagas no programa Mais Médicos podem ter um reajuste de até 100%. Uma sugestão legislativa com esse tema, apresentada por meio do programa E-Cidadania, foi acatada pela Comissão de Direitos Humanos e Legislação Participativa e passará a ser analisada no Senado como projeto de lei. O relator, senador Zequinha Marinho, do Podemos do Pará, ressaltou que os reajustes das bolsas desde a criação do programa não acompanharam a inflação.
9: Efetivamente, quando da criação do programa, em 2013, as bolsas pagas eram formação de R$ 10.000, supervisão de R$ 4.000 e a tutoria de R$ 5.000. 13 anos depois, enquanto a bolsa formação é de R$ 14.161,63, as outras duas sequer tiveram os seus valores atualizados.
8: O projeto de lei que será discutido reajusta as bolsas para os seguintes valores: formação, R$ 20.000, supervisão, R$ 8.000 e tutoria, R$ 10.000. A partir da publicação da possível lei, os reajustes seriam anuais baseados no IPCA.
4: O presidente do Senado, Davi Alcolumbre, convocou uma sessão conjunta do Congresso Nacional para analisar vetos à Lei de Diretrizes Orçamentárias que impedem municípios inadimplentes com até 65 mil habitantes de celebrar convênios e receber recursos federais.
5: Segundo Alcolumbre, a votação poderá permitir o acesso de mais de 3 mil municípios a recursos federais. Ele afirmou ainda que a pauta foi definida após pedido apresentado durante a Marcha dos Prefeitos, organizada pela Confederação Nacional dos Municípios, realizada nesta semana em Brasília. A sessão do Congresso está agendada para esta quinta-feira.
1: Nós fizemos um compromisso, o Senado e a Câmara dos Deputados, para convocarmos uma sessão no dia de amanhã com apenas 4 dispositivos da LDO que tratam da derrubada dos vetos que viabilizam mais de 3.100 municípios brasileiros acessarem os recursos com convênios federais do Brasil.
4: E o Senado aprovou nesta terça-feira a indicação de 7 diplomatas para chefiar embaixadas e representações do Brasil no exterior. Entre os nomes aprovados estão os novos embaixadores do Brasil no Japão, Vietnã, Omã, Albânia, Belize e Bahamas, além do representante permanente do país na Organização das Nações Unidas, Ricardo de Souza Monteiro.
5: O plenário também aprovou indicações para a Comissão de Valores Mobiliários e para a Corregedoria do Conselho Nacional de Justiça. Otto Eduardo Fonseca Lobo foi aprovado para a presidência da CVM. Os indicados agora poderão ser nomeados pela Presidência da República.
4: E a Comissão de Assuntos Econômicos adiou a votação do projeto que cria uma linha especial de crédito para produtores rurais afetados por eventos climáticos e crises internacionais. Relator da proposta, o senador Renan Calheiros, do MDB de Alagoas, retirou o texto da pauta após pedido do Ministério da Fazenda para novas negociações.
5: A proposta prevê o uso de recursos do Fundo Social do Pré-Sal para financiar agricultores prejudicados por secas, enchentes e impactos econômicos de conflitos geopolíticos. O texto também estabelece juros diferenciados, prazo de pagamento de até 10 anos com 3 de carência, além de regras para atender produtores, cooperativas e associações em situação de calamidade ou com perdas na produção. Após reunião com a equipe econômica na tarde de hoje, Renan Calheiros afirmou que houve avanços nas negociações e sinalização de apoio do governo à medida.
10: Está tudo caminhando bem no sentido de se publicar uma medida provisória com critérios de enquadramento, de juros, de carência e de prazo de 10 anos para pagar. O ministro da Fazenda está fazendo da sua parte tudo absolutamente. Absolutamente tudo para que essa negociação seja concluída na próxima segunda-feira.
4: Enchentes, secas e ondas de calor cada vez mais intensas estarão no centro de um debate no Senado sobre mudanças climáticas. A discussão vai tratar dos impactos de fenômenos como o El Niño e das formas de prevenir e responder a desastres naturais.
5: Para o senador Esperidião Amin, do PP de Santa Catarina, o objetivo é trabalhar para reduzir perdas humanas, sociais e econômicas causadas por eventos climáticos extremos. A sessão está marcada para o próximo dia 28 de maio.
11: Reduzir danos significa salvar vidas, em primeiro lugar, e reduzir o impacto na economia, na sociedade brasileira, especialmente dos estados que venham a ser os alvos maiores desta possível calamidade climática, ou pelo menos desse transtorno climático, a nos prevenirmos.
4: Já o senador Cleitinho, do Republicanos de Minas Gerais, criticou a proposta que permite o parcelamento de dívidas de partidos políticos. O texto foi aprovado pela Câmara dos Deputados e deve ser analisado pelo Senado.
5: O parlamentar defendeu que o Congresso Nacional priorize medidas para melhorar a qualidade de vida dos trabalhadores. Segundo Cleitinho, o alto custo de vida tem dificultado o acesso da população a itens básicos. Ele também cobrou mais debates sobre a escala de trabalho 6x1.
12: Vim falar que não pode discutir essa questão do fim da escala 6x1. Pois tem que discutir sim. Traga a compensação, coloque na balança aqui, equilibra a balança, tanto para o empresário quanto para o trabalhador.
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5: O edição de Paula Groba e trabalhos técnicos de Eliseu Caires. O Jornal do Senado fica por aqui. Acompanhe agora as notícias da Câmara dos Deputados. Boa noite.
4: Boa noite e até amanhã.
2: Jornal Câmara dos Deputados. Câmara aprova mudanças nas regras de prestação de contas de partidos.
13: Plenário aumenta a pena para crime virtual contra crianças e adolescentes.
2: Deputados defendem a descentralização de recursos para os municípios.
14: Boa noite. Gilson Daniel, do Podemos do Espírito Santo, aproveita a marcha dos prefeitos em Brasília para defender a ampliação dos recursos destinados aos municípios. Ele assinala que é nas cidades que a população busca atendimento de saúde, educação e assistência social.
2: Gilson Daniel avalia que a Câmara precisa debater o financiamento municipal para desconcentrar verbas públicas da União e dos estados. O congressista reforça a importância das emendas parlamentares como instrumento de apoio aos mais de 70 municípios capixabas.
14: Gabriel Nunes, do PSD, defende solução definitiva para as dívidas dos municípios com o INSS, principalmente nas pequenas e médias cidades. O parlamentar aponta que, na Bahia, prefeituras enfrentam dificuldades para pagar suas obrigações sem comprometer os serviços oferecidos à população.
2: Gabriel Nunes pede que o Congresso enfrente a pauta diante do peso da alíquota previdenciária nos cofres das prefeituras. Ele propõe o retorno do índice de contribuição a 8%, com o objetivo de aliviar os gastos das pequenas e médias cidades baianas.
14: Daniel Tzerciak, do PSDB do Rio Grande do Sul, comemora a garantia da Agência Nacional de Transportes Terrestres de que este ano não haverá cobrança de pedágios nas BRs 116 e 392. O deputado afirma que o fim do antigo contrato de concessão interrompe um ciclo de tarifas elevadas.
2: Daniel Tzerciak considera que a pausa nas cobranças é necessária para estimular o desenvolvimento econômico, atrair investimentos e gerar empregos nos mais de 100 municípios da mesorregião da metade sul gaúcha.
14: Marcelo Nilo, do Republicanos, critica a gestão do governo da Bahia, afirmando que áreas como saúde, segurança pública, educação e geração de empregos enfrentam dificuldades. O parlamentar também questiona gastos com eventos institucionais diante de demandas sociais da população.
2: Marcelo Nilo relembra o rompimento político com o PT após décadas de aliança e faz críticas ao governo federal. Na visão do deputado, há insatisfação popular com as atuais gestões petistas na Bahia e no país.
15: Trabalho.
14: Benedita da Silva, do PT do Rio de Janeiro, reforça seu apoio à PEC do fim da escala 6x1. A deputada argumenta que a redução da carga horária melhora a produtividade por diminuir o esgotamento físico e mental que afeta os trabalhadores no país.
2: Benedita da Silva afirma que a mudança para o modelo 5x2 viabiliza períodos adequados para o descanso e para a convivência familiar. Ela critica o posicionamento contrário à PEC e classifica a jornada 6x1 como exaustiva para a classe trabalhadora.
14: João Daniel, do PT de Sergipe, defende o fim da escala 6x1 e afirma que a redução da jornada vai garantir mais qualidade de vida aos trabalhadores, com mais tempo para descanso, convivência familiar e cuidados com a saúde.
2: João Daniel também enaltece mobilizações sociais e sindicais em defesa da proposta e sustenta que a mudança pode fortalecer a economia e ampliar a valorização da classe trabalhadora no país.
14: Daiana Santos, do PCdoB do Rio Grande do Sul, defende a adoção da jornada de 5 dias de trabalho para 2 de descanso. Segundo ela, a proposta garante condições mais humanas e combate rotinas exaustivas enfrentadas por milhões de trabalhadores.
2: Daiana Santos critica medidas que condicionam a redução da jornada a mudanças em direitos trabalhistas, como cortes no FGTS e desoneração patronal. Para a deputada, a melhoria das condições de trabalho não deve servir como moeda de troca nas negociações do Congresso.
14: Fernando Mineiro, do PT do Rio Grande do Norte, defende o fim da escala 6x1 com redução da jornada semanal para 40 horas. O legislador sustenta que a mudança tem apoio da maioria da população brasileira por garantir mais tempo de descanso aos trabalhadores.
2: Fernando Mineiro critica a tentativa de mudança na PEC do fim da escala 6x1 que acrescenta o período de 10 anos para a implantação da escala 5x2. Ele pede que a sociedade e as centrais sindicais acompanhem a votação para
16: para pressionar o Congresso em defesa da redução do tempo de trabalho.
14: Marcon, do PT do Rio Grande do Sul, condena parlamentares da oposição que não apoiam a PEC do fim da escala 6x1. O deputado afirma que os trabalhadores precisam de mais tempo para cuidar da saúde, conviver com a família e ter acesso ao lazer.
16: Marcon critica a apresentação de uma emenda que prevê, em vez de reduzir a jornada para 40 horas, aumentar para até 52 horas de trabalho por semana. Na opinião do congressista, quem defende esse tipo de mudança trata o trabalhador como máquina, não como ser humano.
15: Votação.
14: Câmara aprova projeto que permite que o trabalhador empregado na safra agrícola continue a receber o Bolsa Família. O repórter Marcelo Larcher tem mais detalhes.
17: O plenário da Câmara concluiu a aprovação de um projeto que garante a continuidade do pagamento de benefícios sociais, como Bolsa Família, para o trabalhador que se empregar em atividade ligada à safra agrícola. Esse tipo de serviço varia de acordo com a atividade agrária e compreende o período entre o preparo do solo e a colheita. Os contratos para esse tipo de trabalho, de acordo com a lei de 1973, têm um período máximo de 2 anos. Acontece que as regras do Bolsa Família estão atreladas a um valor máximo de renda por pessoa. Esse limite foi definido em R$ 218,00 mensais. O que faz com que o trabalhador perca o direito se obtiver um trabalho com carteira assinada, como é o caso da safra. O argumento é de que algumas culturas agrícolas, como o café, o alho, a batata, a uva, a maçã e a cebola, têm elevada necessidade de mão de obra, o que faz com que o trabalhador prefira manter a Bolsa Família a trabalhar com carteira assinada. O projeto apresentado pelo deputado Zé Vitor, do PL de Minas Gerais, foi aprovado pela Câmara em 2024 e depois foi alterado pelo Senado. A proposta retornou para análise dos deputados e o relator, deputado Evair Vieira de Mello, do Republicanos do Espírito Santo, rejeitou a maioria das mudanças feitas pelos senadores. O texto original aprovado pela Câmara retira do cálculo da renda familiar, para efeito do recebimento de benefícios sociais, o salário recebido pelo trabalhador no contrato da safra. O Senado, por sua vez, optou por alterar a regulamentação do programa Bolsa Família, para prever a reinclusão do beneficiário excluído no caso da média anual de renda da família superar o limite permitido. Para o relator Evair Vieira de Mello, a mudança não garante a permanência do trabalhador safrista no Bolsa Família.
18: Entendemos que a proposta do Senado Federal, ela não aprimora significativamente a operacionalização do programa Bolsa Família, na medida em que continua a impedir a contratação de safristas, cuja condição, mesmo após a sua contratação, ainda é de vulnerabilidade social em face das peculiaridades inerentes à atividade agropecuária que é sazonal. O contrato de safra desempenha papel essencial para a manutenção da produção agrícola e da pecuária nacional.
17: O projeto que garante a continuidade do pagamento de benefícios sociais como Bolsa Família para o trabalhador que se empregar em atividades ligadas à safra agrícola seguiu para a sanção presidencial e já pode virar lei. Da Rádio Câmara de Brasília, com informações de Antônio Vital, Marcelo Larcher.
15: Agricultura.
16: Tiago de Joaldo, do Republicanos de Sergipe, cobra do governo a conclusão de estudos sobre possível prática de dumping na importação de leite da Argentina e do Paraguai. Ele afirma que a concorrência estaria prejudicando produtores brasileiros e tornando a atividade economicamente insustentável.
14: Tiago de Joaldo também pede ações do governo de Sergipe para fortalecer a cadeia leiteira local. Ele menciona, por exemplo, incentivos tributários, compras públicas de leite produzido no estado e apoio institucional aos produtores do sertão sergipano.
16: Dr. Flávio, do PL, exalta a exposição de produtos do agronegócio do Rio de Janeiro na Câmara, com a participação de produtores da região serrana e do norte fluminense. O parlamentar assinala que a divulgação de produtos regionais amplia mercados e fortalece a agricultura do estado.
14: Dr. Flávio pediu ainda a derrubada do veto presidencial ao projeto que reconhece o norte e noroeste fluminense como região do semiárido. Para o deputado, a medida vai facilitar o acesso ao crédito e ampliar investimentos para os produtores rurais da região.
15: Justiça.
16: Câmara aprova projeto que aumenta a punição para pedófilos quando o crime é cometido pela internet. O repórter Antônio Vital acompanhou a votação.
19: Deputados e deputadas aprovaram um projeto que aumenta penas para crimes relacionados a abusos sexuais de crianças e adolescentes em ambientes digitais, inclusive com o uso de ferramentas de inteligência artificial. A proposta considera a violência sexual de criança ou adolescente qualquer representação de atividade sexual ou nudez que envolva criança ou adolescente real ou fictícia. Isso vai valer para fotografia, vídeo ou imagem digital, mesmo que produzida, manipulada ou gerada com o uso de tecnologias digitais, inclusive inteligência artificial. A proposta também deixa claro no Código Penal que todos os crimes contra a dignidade sexual, como estupro e estupro de vulnerável, também serão caracterizados quando cometidos no ambiente digital. Todos esses crimes passam a ser considerados hediondos, o que significa mais tempo de cumprimento de pena em regime fechado. O projeto também torna crime o simples acesso a conteúdo de pedofilia na internet, ou seja, isso será crime mesmo se a polícia não encontrar arquivos com conteúdo de abusos sexuais ou violência contra crianças e adolescentes armazenados no computador ou na nuvem do acusado. A proposta também aumenta em até um terço a pena para aliciamento de crianças ou adolescentes por meio de inteligência artificial ou filtros capazes de alterar a imagem ou a voz do criminoso para enganar a vítima. O agravamento da pena vai valer também no caso de perfis falsos em plataformas de jogos online, aplicativos de mensagens, salas de bate-papo e redes sociais. Segundo a relatora, deputada Rogéria Santos, do Republicanos da Bahia, esse dispositivo foi inserido na proposta após o caso de um criminoso no Rio Grande do Sul que vitimou 127 meninas usando perfis falsos criados por inteligência artificial. Além do aumento de penas, o projeto legaliza a infiltração policial em investigações sobre redes de pedofilia na internet, em especial as chamadas rondas virtuais, com possibilidade, inclusive, de requisição de dados de conexão às plataformas sem a necessidade de autorização judicial. Isso poderá ser feito no caso de risco iminente à vida ou integridade física de crianças vítimas de abusos. Para a relatora Rogéria Santos, a proposta moderniza a legislação.
20: A proposição institui medidas modernas de enfrentamento e repressão aos crimes de violência sexual contra crianças e adolescentes no ambiente digital. Ao regulamentar a ronda virtual e os crimes praticados com o uso de inteligência artificial e da utilização de técnicas de mascaramento de endereço de IP, os números, senhoras e senhores, são alarmantes.
19: O texto também cria novo crime no Estatuto da Criança e do Adolescente, com pena de até 6 meses de prisão para quem deixar de comunicar ao Conselho Tutelar, ao Ministério Público ou à polícia casos de abuso sexual pela internet. A proposta garante ainda à criança ou adolescente vítima de violência sexual o direito ao atendimento psicológico e psicossocial especializado no Sistema Único de Saúde, o SUS, e o agressor será obrigado a cobrir todos os custos do tratamento, incluindo ressarcimento ao SUS. Para o deputado Osmar Terra, do PL do Rio Grande do Sul, autor do projeto, a proposta fecha portas que estavam abertas para os criminosos. O projeto, que aumenta apenas para crimes relacionados a abusos sexuais de crianças e adolescentes em ambientes digitais, inclusive com o uso de ferramentas de inteligência artificial, seguiu para análise do Senado. Da Rádio Câmara de Brasília, Antônio Vital.
15: Educação.
14: Lincoln Portela, do PL de Minas Gerais, critica a decisão judicial que condenou um casal do interior de São Paulo por evasão escolar relacionada aos filhos. Ele questiona a medida e argumenta que a família estaria garantindo uma educação domiciliar às crianças.
16: O parlamentar também chama atenção para os índices de evasão escolar no país e defende prioridade no enfrentamento de casos de estudantes sem acesso à educação. Segundo Lincoln Portela, a situação exige foco das autoridades públicas e do sistema de justiça.
15: Segurança Pública.
14: Luiz Couto, do PT da Paraíba, elogia a atuação da Polícia Federal no enfrentamento às organizações criminosas que se infiltraram no sistema econômico nacional. Ele argumenta que as investigações sobre fraudes financeiras devem prosseguir sem interferências políticas.
16: Luiz Couto salienta que os órgãos de inteligência precisam seguir os rastros documentais de transações suspeitas envolvendo autoridades e empresários citados em CPIs. Na avaliação dele, esse é o caminho para fortalecer a segurança pública e a soberania do Estado brasileiro.
15: Eleições.
14: Câmara aprova mudanças nas regras de prestação de contas de partidos políticos. A repórter Daniele Lessa acompanhou a votação dessa mini-reforma eleitoral.
0: A Câmara dos Deputados aprovou o projeto que altera regras sobre prestação de contas, punições e funcionamento administrativo partidário, modificando diversos pontos da Lei dos Partidos Políticos. Relator da proposta, o deputado Rodrigo Gambale, do Podemos de São Paulo, argumentou que o projeto foi construído a partir das demandas dos líderes partidários, com o objetivo de dar mais segurança jurídica às legendas. Já os deputados contrários ao projeto destacaram que nenhum parlamentar subiu a tribuna para defender a proposta no plenário. O projeto proíbe bloqueios e penhoras automáticas sobre recursos do fundo partidário e do fundo eleitoral, exceto em casos de uso irregular reconhecido pela Justiça Eleitoral, ponto criticado pelo deputado Kim Kataguiri, do Missão de São Paulo.
21: E aqui eu faço chamo a atenção de todos os partidos que dizem defender o trabalhador. Esse projeto está dizendo o seguinte: se um partido contratar um trabalhador e ele der calote nas verbas trabalhistas, se o partido não pagar o INSS, se o partido não pagar o FGTS, esse partido não poderá ser penhorado.
0: A deputada Adriana Ventura, do Novo de São Paulo, criticou a falta de debate sobre o projeto, que foi divulgado publicamente apenas 30 minutos antes da votação. Ela reconheceu que a proposta simplifica a burocracia, mas classificou como aberração o trecho que suspende processos administrativos e judiciais dos partidos anteriores durante fusões entre legendas.
22: Um partido se alimenta de dinheiro público, se é sustentado com dinheiro público do cidadão brasileiro, faz um monte de irregularidade. Aí, o que que acontece? Tem uma fusão, então tem um partido podre que funde com outro partido. Tudo do partido podre não passa para o novo, ele não assume responsabilidade nenhuma. Tudo é suspenso. Isso é grave, gente.
0: Segundo o texto, o novo partido responderá pelas dívidas das legendas anteriores, mas não sofrerá suspensão de recursos do fundo partidário por irregularidades em contas antigas que já foram julgadas. A deputada Fernanda Melchiona, do PSOL do Rio Grande do Sul, pontuou que os cidadãos não têm acesso ao prazo de 15 anos para pagarem suas dívidas, ponto que também está na proposta.
22: Digo mais, o aumento das parcelas em 180 parcelas é 15 anos. Para os partidos pagar. O pobre do povo pega ali no cheque especial, tem que pagar, senão é o juro, não sei o quê. Os partidos vão ter 15 anos, independente do valor.
0: O texto também prevê que em semestre eleitoral não poderá haver suspensão de repasses do fundo partidário ou do fundo eleitoral por irregularidades em prestações de contas anteriores. Outra mudança trata da análise das contas partidárias. O texto determina prazo de até 3 anos para julgamento dos processos de prestação de contas pela Justiça Eleitoral. Se esse prazo não for cumprido, o processo poderá ser extinto por prescrição. O projeto ainda cria regras para uso de aplicativos de mensagem por partidos e candidatos. As legendas poderão registrar números oficiais para envio de mensagens a eleitores e essas contas não poderão ser bloqueadas pelas plataformas sem decisão judicial. A proposta, que foi chamada de mini-reforma eleitoral, vai ser agora analisada pelos senadores. Da Rádio Câmara de Brasília, Daniele Lessa.
23: Direitos Humanos.
24: Charles Fernandes, do PSD da Bahia, registra o Dia Nacional da Luta Antimanicomial, celebrado em 18 de maio. O parlamentar ressalta a importância da mobilização por um modelo de tratamento humanizado, digno e em liberdade para pessoas em sofrimento psíquico.
14: Charles Fernandes lembra que a data também marca os 25 anos da Lei da Reforma Psiquiátrica. O deputado defende o fortalecimento da rede de atenção psicossocial com ampliação dos CAPs e das residências terapêuticas.
23: Saúde.
24: Otone de Paula, do PSD do Rio de Janeiro, cobra do Executivo Federal o recolhimento de um guia sobre pré-natal distribuído pelo Ministério da Saúde. Ele argumenta que o material descumpre o compromisso do governo de vetar políticas públicas que abordem a interrupção da gravidez.
14: Otone de Paula contesta as diretrizes do documento ao apontar que o texto oficial substitui as palavras mãe e gestante pela expressão pessoas que gestam. Ele reforça sua discordância com a destinação de recursos públicos públicos para informativos que tratam do tema.
24: Segundo denúncia de Marangoni, do Podemos de São Paulo, empresas de auditoria médica estariam negando procedimentos de saúde em larga escala. Ele cita o caso de uma empresa que utiliza algoritmos e planilhas controlados pelos próprios planos de saúde para tomar decisões.
14: Marangoni argumenta que a negativa de cirurgias e tratamentos sem análise médica individualizada desrespeita a lei do ato médico e o código de ética da categoria. O deputado defende uma CPI para investigar as operadoras e cobra fiscalização mais rigorosa da Agência Nacional de Saúde Suplementar.
15: Últimas notícias.
24: As votações de hoje no plenário da Câmara começaram no meio da tarde. A edição de amanhã vai trazer informações sobre a pauta de projetos em discussão ao longo da semana.
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